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1: Meus amigos, se nesse momento algum de vocês me perguntasse onde estão os meus passos, eu não saberia dizer. Mas em nome de Deus, eu agradeço e peço que cada fã, cada amigo, cada irmão que dê um passo por mim, porque eu não sei onde estão os meus passos.

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1: Olá, amigos. Quem fala aqui é Franli. Quero dizer o seguinte: para você ter êxito na fé, você precisa ter fé. Se você não tiver fé, você não vai ter êxito. Saiba de uma coisa, que um dos melhores remédios, melhor antibiótico, é a fé. Você quer que dê certo sua fé? Se concentre, levante as mãos para cima, se encoste em qualquer, numa parede, em qualquer coisa, e peça a Deus aquilo que lhe interessa. E tenha fé. Se você fizer isso, vai dar certo, vai dar certo. Quem está falando aqui é Franli. Essa oração foi feita aqui na sede da Rede Rádio Verde Campos, com todos os funcionários daqui da rádio. Todos nós fizemos com fé, pedindo para que você tenha saúde, nossos ouvintes, nossos queridos amigos. Então, só quero lhe dizer para você, tenha fé e reze conosco esse Pai Nosso.
2: Pai Nosso que estás nos céus, santificado seja o vosso nome. Venha a nós o vosso reino, seja feita a vossa vontade, assim na terra como no céu. O pão nosso de cada dia nos dai hoje, perdoai as nossas ofensas, assim como nós perdoamos a quem nos tem ofendido. E não nos deixeis cair em tentação, mas livrai-nos do mal. Amém. Ave Maria, cheia de graça, o Senhor é convosco. Bendita sois vós entre as mulheres, bendito é o fruto do vosso ventre, Jesus. Santa Maria, Mãe de Deus, rogai por nós, pecadores, agora e na hora de nossa morte. Amém.
3: Esse Pai Nosso e Ave Maria é um oferecimento da família da Rede de Rádio Verdes Campos Sat e suas afiliadas. Para todas as pessoas que estão nesse momento passando por situação difícil nos hospitais, com a Covid ou com outras doenças. E também para todas as famílias que estão sofrendo porque perderam seus entes queridos. Rogamos a Deus que Ele console cada coração sofredor nesse momento tão difícil nas nossas vidas. A família da Rede de Rádio Verdes Campos Sat e suas afiliadas têm a certeza que juntos vamos passar por tudo isso e sair do outro lado mais forte.
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0: Olá, eu sou Fábio Brito e estamos chegando pelo sistema de comunicação Verdes Campos Sat com o seu Rádio Notícia de hoje, a informação que você precisa no seu dia a dia. E começamos com o destaque nacional. Olha, informação de Brasília, o presidente Lula teve conversa reservada com o presidente do STF, ministro Edson Fachin, e o procurador-geral da República, Paulo Gonet, nesse dia 4 de setembro do Palácio do Planalto. O encontro aconteceu no gabinete de Lula, no terceiro andar do Planalto, e contou ainda com a presença dos ministros Jorge Messias, da AGU, e Wellington César Lima e Silva, da Justiça. Na reunião, Lula ressaltou os pronunciamentos sobre a crise feitos por ele e por Fachin no dia anterior e pediu que o presidente do STF, Gonet, dê resposta equilibrada para a crise no judiciário. E a Polícia Rodoviária Federal iniciou na sexta-feira, 4 de setembro, a Operação Independência, com um reforço na fiscalização de trânsito nas rodovias federais de todo o país. A ação segue até segunda-feira, dia 7, e tem como principal objetivo combater a embriaguez ao volante durante o feriado. A operação faz parte do planejamento da Polícia Rodoviária Federal para período de maior movimentação nas estradas, quando há aumento no fluxo de veículos e risco de acidentes. Dirigir sob influência de álcool ou se recusar a fazer o teste de alcoolemia são infrações gravíssimas previstas no Código de Trânsito Brasileiro. As penalidades incluem multa e suspensão do direito de dirigir por 12 meses. O motorista também pode ser detido conforme a quantidade de álcool identificada ou caso apresente sinais de embriaguez. E o Tribunal Superior Eleitoral concluiu a etapa de assinatura digital e lacração dos sistemas usados nas urnas eletrônicas para as eleições de 2026. Após os testes e a auditoria com as entidades fiscalizadoras, as chaves e os programas são fechados digitalmente e guardados na sala cofre do tribunal, onde seguem para os tribunais regionais. O procedimento garante que os códigos sejam compilados, assinados digitalmente e guardados de forma definitiva em mídias físicas não regraváveis. Segundo o TSE, o isolamento e a lacração digital impedem a inserção de códigos maliciosos ou vírus, blindando o hardware contra interferências que possam comprometer o sigilo ou a exatidão do voto. 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E segue o seu Rádio Notícia, agora chamando as informações de Teresina no Piauí com o Vanilson Brito. É com você, Vanilson.
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2: Olá, Fábio Brito, obrigado pelas informações. Agora você segue o seu Rádio Notícias direto de nossa central de jornalismo, Rede Verdes Campos Sat, em Teresina. A partir desta sexta-feira, o trânsito no trecho da Avenida Marechal Castelo Branco, sentido sul-norte, entre a Assembleia Legislativa do Piauí e a Câmara Municipal de Vereadores de Teresina, foi reduzido a apenas duas faixas para dar início à montagem das arquibancadas e estruturas para o desfile cívico de 7 de setembro. A interdição parcial conta com a orientação de viaturas do Batalhão de Trânsito, o BPTRAN, e da Polícia Militar do Estado do Piauí, e também a recomendação de autoridades de redobrar a atenção, especialmente para ciclistas e corredores que utilizam a via para atividades físicas, já que o local está sinalizado com cones e isolamentos para garantir a segurança durante a montagem. A Polícia Civil do Estado do Piauí, por meio do 2º Distrito Policial de Teresina, prendeu o marido da gerente de uma loja de celulares localizada em um shopping da capital, sob suspeita de participação no furto de 115 aparelhos, que gerou um prejuízo estimado em mais de R$ 100 mil ao proprietário do estabelecimento. A investigação teve início ainda em abril, quando o dono da loja percebeu ali um desaparecimento sistemático dos produtos. Formalizou a denúncia e registrou o boletim de ocorrência, o que levou a polícia a solicitar as prisões preventivas do casal. Enquanto o marido da gerente foi preso preventivamente, a mulher, que está grávida, não foi recolhida à cadeia. Mas a polícia já requisitou à justiça a aplicação de medidas cautelares para que ela responda ao processo em liberdade, sem atrapalhar as investigações. Ambos são suspeitos de atuar em conjunto desde abril, com a gerente facilitando o crime material. E a estratégia do casal seria dispersar os celulares em diferentes localidades para dificultar o rastreamento da mercadoria. 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E agora você segue o seu Rádio Notícias com mais informações, direto de nossa central de jornalismo, Rede Verdes Campos Sat.
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3: Olá, você que acompanha o Rádio Notícias, eu sou Neto Jeff 8 e vou trazer mais informação agora. Vamos seguindo para a região do Pindaré, porque um ataque de abelhas matou cerca de 10 aves e assustou moradores do bairro Santo Antônio, na cidade de Santa Inês. O homem ficou ferido após sofrer picadas e foi encaminhado ao hospital e recebeu alta após o atendimento médico. O ataque começou quando o morador fazia uma limpeza do quintal e puxou uma rama que estava em um pé de tamarindo. Ele não sabia que havia abelhas no local. Com os movimentos, os insetos ficaram agitados e atacaram o homem. E em seguida, as abelhas se espalharam pelo 3 quintais e atacaram animais. Aproximadamente 10 aves, entre galinhas e patos, morreram. O Corpo de Bombeiro Militar aqui do estado do Maranhão foi acionado para combater esse incidente. Eles isolaram a área e retirou 3 colmeias durante a noite no mesmo dia. Portanto, essas foram as informações direto do estado do Maranhão para o Rádio Notícia. 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Agora eu chamo Adilson Carlos em Barras, no Piauí, trazendo mais informação no Rádio Notícia.
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4: Muito obrigado, Neto, pelas informações. Seguimos o Rádio Notícias agora da Central de Jornalismo Verdes Campos Sat, aqui na cidade de Barras Norte do Piauí. A Polícia Militar e a Polícia Civil do Piauí identificaram 4 homens suspeitos de envolvimento nas mortes do radialista Gilberto Veras, de 63 anos, e de Antônio Silva Filho, conhecido como Esqueleto. Os dois foram assassinados a tiros na tarde de quinta-feira no bairro Campos, em Luiz Correia, litoral do Piauí. Segundo a Polícia Militar, os suspeitos chegaram ao local em 2 motocicletas e iniciaram os disparos. Uma força-tarefa foi montada para localizar o grupo, que, conforme as investigações iniciais, seria formado por indivíduos vindos do Ceará e com possível ligação com uma organização criminosa. O imóvel onde ocorreu o crime já era conhecido das autoridades por suspeitas relacionadas ao comércio de drogas. A polícia acredita que Antônio era o principal alvo da ação, enquanto Gilberto teria sido atingido durante o ataque. O radialista foi velado nesta sexta-feira, dia 4, na colônia de pescadores. O desfile cívico da cidade foi adiado. Após as homenagens, Gilberto foi sepultado no cemitério municipal de Luiz Correia. 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E ainda no litoral piauiense, um homem de 73 anos, identificado pelas iniciais JCR, foi preso em Luiz Correia, no litoral do Piauí. Ele era procurado pela justiça e possuía um mandado de prisão definitiva pelo crime de estupro de vulnerável. Segundo a Polícia Militar, o homem foi condenado a 17 anos e 6 meses de prisão. Além da condenação, o homem também responde por outros crimes, como receptação e tráfico de drogas. A prisão foi realizada por equipes do 24º Batalhão da Polícia Militar. Conforme os policiais, o suspeito morava próximo à sede da unidade e conseguia acompanhar a movimentação das viaturas. Quando percebia a presença dos policiais, ele se escondia, dificultando o cumprimento do mandado. Após ser localizado, o idoso foi preso e encaminhado para a delegacia da Polícia Civil de Luiz Correia. Ele deverá ser transferido para o sistema prisional, onde permanecerá à disposição da justiça para cumprir a pena determinada. Vamos agora a mais informações dentro do Rádio Notícias, direto de Coelho Neto, no Maranhão, com o nosso colega Milton Vieira.
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5: Ok, Adilson Carlos, aqui no Maranhão, a Ordem dos Advogados do Brasil, subseção Caxias, promoveu uma palestra sobre a atuação da advocacia no direito da saúde, com foco em estratégias e medidas judiciais de urgência. O encontro reuniu advogadas e advogados para atualização e capacitação profissional em uma área que envolve questões jurídicas relacionadas a pacientes, profissionais, instituições e serviços de saúde. A palestra foi conduzida por Janaína Reis Lima, especialista na área. Ela destacou a importância da atualização permanente dos profissionais diante da complexidade das demandas relacionadas ao setor. Além da exposição do conteúdo, o encontro possibilitou a troca de experiências e esclarecimento de dúvidas entre os participantes. O presidente da OAB Caxias, Elmari Torres, afirmou que a qualificação permanente da advocacia é uma das prioridades da instituição e que novos espaços de capacitação devem contribuir para o aprimoramento da atuação

0: Leblon, no Maranhão, recebeu dia 3 ontem o desfile cívico que reuniu 4.446 alunos. Estudantes, professores e integrantes da comunidade participaram da programação, distribuídos em 7 pelotões e 8 alas. Ao todo, 45 instituições fizeram parte do desfile, entre escolas municipais, estaduais e particulares, projetos sociais e entidades, além de 13 bandas. O evento também reuniu famílias e visitantes que acompanharam a passagem dos estudantes pela avenida. O prefeito da cidade acompanhou o desfile e destacou a importância da iniciativa para o civismo e para a preservação da tradição entre jovens e crianças. A programação também movimentou o comércio informal. Avenida Piauí, durante a realização do evento, registrou a presença de muitos vendedores ambulantes. No total, o desfile mobilizou e reuniu 45 instituições, entre 15 escolas municipais, 5 estaduais, 4 particulares, 5 projetos sociais e 3 entidades, além de 13 bandas. Nas margens da avenida, o desfile também movimentou a economia local. Agora vamos a Campo Maior, no Piauí, para as informações do nosso colega Eduardo Silva.
1: 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Olá,
2: muito obrigado pelas suas informações da sua região. Vamos trazer informações agora para atualizar você que acompanha o Rádio Notícia em todo o Brasil. Olha, empresa de filha de vereador é investigada por contrato com a Prefeitura de Buriti dos Lopes. O MP apura possível favorecimento da contratação direta da empresa Santos e Silva Comércio de Combustíveis. No caso, o Ministério Público do Estado do Piauí está investigando essa contratação por se tratar aí, né, a puta que essa empresa pertence à filha do vereador Jefferson Fernandes de Souza, né, Chaves. No caso aí, a prefeitura teria contratado essa empresa, né, para fornecimento aí, despesa de licitação, que envolve fornecimento de combustíveis aí ao município. A empresa investigada, Santos e Silva Comércio de Combustíveis Limitada, é indicada aí na representação, sendo de propriedade de Letícia Oliveira Chaves e também de Larice Oliveira Chaves, filha do parlamentar. O procedimento instaurado aí pelo Ministério Público, né, estourado, melhor dizendo, pelo Ministério Público, verifica se houve favorecimento, né, indícios aí de, no caso aí, de conflito, né, de interesses. E agora o Ministério Público quer saber, está analisando esse caso, dessa licitação, para que saber se realmente quais foram os requisitos exigidos e se a empresa também tinha o preenchimento desses requisitos estabelecidos no ato da contratação. Olha, o município terá 10 dias úteis para apresentar documentos que comprovem a execução do contrato firmado com essa empresa aí, pertencente às filhas do vereador da cidade, Santos e Silva Comércio e Combustível. A prefeitura terá que fornecer as informações sobre todo o procedimento. O vereador Jefferson Fernandes de Souza Chaves, no caso, será notificado para manifestar sobre o vínculo com a propriedade, no caso da empresa, e esclarecer se tem participação direta ou indireta nessa contratação. Então está aí, o Ministério Público do Estado do Piauí está apurando aí um contrato, no caso, que foi feito aí com dispensa de licitação pela Prefeitura, no caso de Buriti dos Lopes. Nesse negócio é apontado aí, o Ministério Público está investigando se houve favorecimento à empresa das filhas do vereador, que agora está sendo investigado. A Prefeitura de Buriti dos Lopes, no estado do Piauí, o Ministério Público está de olho, investigando, e agora a Prefeitura de Buriti dos Lopes tem 10 dias para poder prestar esclarecimento sobre esse caso. 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
3: Ok, Eduardo Silva, obrigado pela sua participação e vamos com informações aqui da Central de Jornalismo de São João dos Patos, dentro do Rádio Notícia, o resumo do dia aqui pela Verdes Campos Sat.

0: Olha, um homem investigado por estupro de vulnerável, ele foi preso preventivamente no estado do Pará após uma denúncia feita por uma vítima depois de participar de uma palestra da campanha Silêncios que Clamam do Ministério Público do Maranhão, realizada em uma escola pública do município de Imperatriz. A campanha é desenvolvida pelo Ministério Público aqui do estado com o objetivo de prevenir e combater crimes contra a dignidade sexual de crianças e adolescentes, levando informações e orientações para estudantes e comunidades escolares. Durante a atividade realizada em Imperatriz, uma vítima fez uma revelação espontânea a uma professora. Olha, segundo o relato, ela sofria violência sexual no ambiente familiar. A informação chegou à quarta promotoria de justiça criminal de Imperatriz, que adotou as medidas necessárias para proteger a vítima e dar andamento à investigação. O Ministério Público solicitou à justiça medidas protetivas de urgência e a prisão preventiva do suspeito. Com a expedição do mandado de prisão, a Polícia Civil do Maranhão iniciou as diligências para localizar o investigado. O homem foi encontrado no estado do Pará e preso com apoio da Polícia Civil paraense. A prisão é resultado da atuação conjunta entre o Ministério Público, o Poder Judiciário e as polícias civis dos dois estados. Em Imperatriz, a campanha Silêncios que Clamam já alcançou mais de 10 mil estudantes. O projeto utiliza palestras e atividades educativas para orientar crianças e adolescentes sobre violência sexual, formas de proteção e a importância de buscar ajuda e denunciar situações de abuso. Para a execução das ações, o município foi dividido em 6 polos de atuação. Até o momento, 3 deles já tiveram as atividades preventivas concluídas. É o Rádio Notícia, o resumo do dia, aqui pelo Sistema de Comunicação da Verdes Campos SAT. 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E vamos com informações de Esperantinópolis, com você, Robert Lândio.
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2: Ok, Messias, muito obrigado pelas informações de sua região. E eu sigo com Rádio Notícia, direto da Central Jornalismo de Esperantinópolis, Maranhão. Uma mulher identificada apenas como Silvana foi assassinada com um tiro na cabeça nessa última quinta-feira na cidade de Capizal do Norte, Maranhão. Segundo as informações, Silvana seria proprietária de um bar localizado no bairro Terreirão. O crime, no entanto, teria acontecido dentro da residência da vítima. Ainda conforme relatos iniciais, 3 homens teriam chegado ao local em 2 motocicletas. Um deles armado teria entrado na residência e efetuado disparo contra Silvana. Câmeras de segurança registraram a ação dos indivíduos e as imagens poderão ajudar a polícia na identificação dos suspeitos e na elucidação do crime. Até o momento, a autoria e a motivação do assassinato são desconhecidas. As informações ainda são preliminares e poderão ser utilizadas conforme o avanço das investigações. 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Buscas continuam por jovem desaparecido há 11 dias em Esperantinópolis. As buscas pelo jovem José Hilton, desaparecido em Esperantinópolis, continuam. Moradores da comunidade de toda a região seguem mobilizados nas buscas, enquanto o Corpo de Bombeiro permanece realizando diligências na tentativa de localizar o jovem e esclarecer o seu paradeiro. Familiares e amigos continuam aguardando por informações e mantêm esperança em encontrar José Hilton. Qualquer informação que possa ajudar nas buscas deve ser comunicada imediatamente a autoridades competentes. E seguimos com destaques do esporte com Emanuel Lucas.
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3: Obrigado, Roberlândio, trazendo as informações direto aí da nossa central de jornalismo aí de Esperantinópolis, no estado do Maranhão. Trazendo agora as informações do esporte, sempre no oferecimento do óleo Santa Helena. 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Enquanto uns clubes estão contratando, São Paulo está querendo se livrar de alguns jogadores, né? O clube está negociando a rescisão de contrato de 4 jogadores. São eles o goleiro Yang, né, que já passou pelas categorias de base do clube, o volante Luan, que fez o gol, um dos gols do título paulista de 2021, o zagueiro Matheus Belém e também o lateral direito português Cedric Soares. As conversas não estão no mesmo estágio, mas todas elas dependem aí do fluxo de caixa do clube para que elas sejam concretizadas. As negociações mais avançadas estão com Yang, Matheus Belém e Luan. O trio e o São Paulo já concordaram com os principais termos para rescindir, mas ainda estão à espera de um ok aí do departamento financeiro para que as rescisões possam sair aí do papel, né? Esses 3 jogadores possuem contrato com São Paulo até o fim deste ano e o clube está devendo aí direitos de imagem para os 3 jogadores. Falando aí também agora do Palmeiras, né? Porque aconteceu o julgamento, né, do Abel Ferreira no STJD e ele foi punido aí com 2 jogos de suspensão por conta do chute que ele deu no microfone no jogo contra a equipe do Mirassol, né? Isso porque isso aconteceu na 25ª rodada. O Palmeiras acabou empatando fora de casa com o Mirassol e viu aí o Flamengo encostar aí na liderança da competição. Agora a distância entre Palmeiras e Flamengo é de 1 ponto. Então aí ele desfalca a equipe nos jogos contra o Botafogo agora nesse final de semana e contra o São Paulo nos dias 6 e 12 de setembro. O árbitro João Vitor Gobi, o quarto árbitro Roger Goulart e o VAR Hilbert Estevão da Silva também foram denunciados por conta da omissão de penalização ao treinador palmeirense e foram absolvidos aí por inépcia da denúncia, que é um termo utilizado para descrever processos que apresentam falhas e não podem produzir efeitos legais. Falando também agora do Corinthians, né? Porque também, assim como Abel Ferreira foi punido, Corinthians também foi, pelo motivo da desordem, né, causada por torcedores que ofenderam um menino de 8 anos que ganhou de presente, né, a camisa do Neymar, né? Lembrando que na rodada passada, o Santos enfrentou o Corinthians na Neoquímica Arena e o Santos venceu o jogo pelo placar de 1-0. O gol do jogo teve participação de Neymar. E ao final da partida, um dos torcedores, né, esse menino de 8 anos, torcedor do Corinthians, ganhou de presente a camisa do Neymar. O Corinthians foi enquadrado no artigo 213 do inciso 1º do Código Brasileiro de Justiça Desportiva, que trata de deixar de tomar providências capazes de prevenir e reprimir desordens em sua praça de desporto. O Corinthians agora vai ter de pagar aí uma multa de R$10 mil. E falando agora do Flamengo, né, porque a maior contratação da história do clube, né, e também a maior contratação da história do futebol brasileiro, Lucas Paquetá, conseguiu aí bater sua meta, que era atingir aí os 10 gols no seu retorno, né, ao rubro-negro carioca. Ele que agora busca igualar a sua temporada, melhor temporada artilheira com a camisa do Flamengo, que aconteceu em 2018, né, quando ele subiu da categoria de base para o time profissional e aí depois ele foi vendido. E agora, naquele período, ele marcou 12 gols. Ele já tem 10 e, segundo ele, ele quer agora dobrar essa meta, que é de chegar a 20 gols até o final desta temporada. O último gol que ele marcou, o 10º, né, aí no seu retorno com a camisa do Flamengo, foi no jogo atrasado pela 4ª rodada do Brasileirão contra o Mirassol, foi disputado nesse meio de semana. Portanto, meus amigos, essas são as informações aí do esporte. Eu volto aí trazendo muito mais informações para você, né, do final de semana esportivo. Você vai ficar agora com a sequência da programação normal da sua rede de rádios Verdes Camposat.
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0: Eu também quero você, claro, aqui na melhor programação do seu rádio, Rede de Rádios Verdes Campos Sati. É o Domingo no Clube.
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0: Olha, você já pode participar, 86-994-47-5082, a sua participação aqui dentro do Domingo no Clube. Como é que você tá aí? Tá tudo tranquilo? Tá acordando agora? Vem pra cá. Vamos juntos então, até às 13 horas, ao meio-dia a gente tem um jornal de domingo, então você já fica ligado aí. Você pode conferir também a nossa programação através do canal 365, para você de todo o Brasil, tá ligado aqui na nossa programação, acesse aí canal 365, canal da rede de rádios que mais cresce em todo o Brasil. Temos também a TV Verdes Campos, né? Já está no ar aí, canal 123. São números bem fáceis, né, produção? Pois é, ó, número 365 é da rede de rádios. E o canal 123 aí na sua parabólica é o canal que dá acesso aí à TV Verdes Campos. Ao vivo via satélite aí pra todo o Brasil. Vamos lá, 8h20. Daqui a pouquinho as participações aqui dentro do Domingo no Clube, trazendo mais música pra você. Agora é ela, Marrom Alcione.

0: Agora 8 horas 27 minutos, domingo no clube. Estamos por aqui, Adilson Carlos com você nesse domingão maravilhoso. Hoje, dia 6 de setembro do ano de 2026. Finalizando aí a Semana da Pátria, né? Os desfiles cívicos que já aconteceram em muitas cidades. Amanhã, 7 de setembro, feriadão, olha aí. Mas claro, algumas cidades já realizaram aí o desfile cívico. Vamos ficar na tranquilidade aí nesse feriadão, não é verdade? É pra você que tá viajando nesse momento, tá levando de carona a programação da Rede Verdes Campos SAT. 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Eu vi aí no finalzinho o Ruban Cinderela, né? O Rubens Queiroz Barra, né? Grande Ruban, cantor, compositor, instrumentista, produtor musical brasileiro. Ficou muito conhecido aí na década de 80. Ele que lançou a carreira solo, destacando-se aí nacionalmente em 1986. Com esse grande sucesso aí, Cinderela. E também as faixas, né? Vitrine, 30 anos. Também foi compositor, trabalhou com o grupo As Frenéticas, né? Tô assinando aí com o Nelson Mota o mega sucesso Dancing Days. E também uma música, né, do grupo Sempre Livre, né? Eu Sou Free, também foi composta aí pelo grande Ruban. Trabalhou aí por 25 anos como produtor musical na Rede Globo, participando aí de trilhas sonoras de novelas e programas como Laços de Família, O Clone, Fantástico. É, meus amigos, é do Brasil, viu? 8h29, o apoio especial também dos produtos GF8, que é saúde, qualidade de vida. 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Intervalo comercial, já já a gente está de volta com muito mais Domingo no Clube.
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0: Hora certa, 8h30, horário de Brasília. Voltamos já.
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isso aí, domingo no clube, trazendo aí belíssimas canções. Essa aqui do Altemar Dutra é uma poesia em forma de canção, não é verdade? Altemar Dutra de Oliveira, ele nasceu na mesma data que eu, só não um ano, né, produção? Dia 6 de outubro de 1940. É sucesso em toda a América Latina, interpretando obras aí como Sentimental Demais, O Trovador, Bandolins, Brigas. Grande parte dessas canções aí são de autoria aí da dupla Evaldo Gouveia e Jair Amorim. Ele que iniciou a sua carreira na Rádio Difusora de Colatina, no Espírito Santo, viu? Onde se mudou aí. Cantando uma música aí de Francisco Alves. Você pode pedir aí a sua música também, aqui dentro da programação Domingo no Clube. Deixa eu mandar um abração pra você que tá trabalhando hoje, né? Mesmo em meio ao domingo, é a galera que tá de plantão hoje, né? Aí junto com a gente, você, amigo frentista, você que tá no momento aí, os nossos amigos vigilantes, esse pessoal todo aí que tá cuidando aí da segurança também, abração pra todos vocês, tá bom? 8h44, apoio especial dos produtos F8, deixa eu dar uma dica importante pra você, ó. 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

isso aí, música instrumental também é maravilha, viu? Aldo Senna aí, Lambada Classe A, trocando aqui na programação da sua rede de rádios Verdes Campos Site, ao vivo via satélite para todo o Brasil. Você pode pedir a sua também, 86-994-47-5082, você de todo o Brasil. Só não esquece, DDD 86. 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Vem com a gente domingo no clube. Hoje comigo, Adilson Carlos. Você pode mandar aí o seu recado. Fica à vontade para participar com a gente. Deixa eu mandar um abração aqui para minha amiga Sandra. Tá pedindo música do Erasmo Carlos, é isso? Eu sou terrível, olha aí. Grande tremendão, rapaz. É sucesso da Jovem Guarda.

0: Quem diria, né? Amado Batista cantando um pagode desse. É só aqui na programação da sua Verdes Campos Sat, ao vivo via satélite para todo o Brasil. É o Domingo no Clube.
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0: Você que tá ligado com a gente, 9 horas em ponto agora, horário de Brasília. Pode acompanhar também através do canal 365, acessa aí na sua parabólica, canal 365. Canal que dá acesso aí à rede de rádios Verdes Campos Sat, a rede de rádios que mais cresce em todo o Brasil. 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Feriadão, né? Ok, então a gente vai. A gente passa já essa informação, então, ok? A gente vai pro intervalo comercial já, a gente tá de volta. Participa 86994475082. A sua participação aqui na nossa programação. Voltamos já.
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Já de volta, domingo no clube. Muito prazer, Adilson Carlos, com você nessa manhã maravilhosa. Hoje, 6 de setembro do ano de 2026. Amanhã, feriadão, 7 de setembro. Você que tá curtindo com a gente aí o Domingão no Clube, manda o teu recado, tua mensagem, 86-995-26. Esse é o nosso aqui, né? Ah, sim, 994-47-50-82. É hoje para toda a rede de rádio. Ao vivo, estamos ao vivo, direto da nossa afiliada, na cidade de Barras. Para toda a rede de rádios em todo o Brasil, você que está conectado em todo o Brasil, através de uma das nossas afiliadas. Muito obrigado pela audiência. Ótimo domingo para você. 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Quem é que não quer dinheiro, né? Eu acho que só o Tim Maia que não gosta de dinheiro, viu? 9-7 agora.

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1: Agora 9h13, para você que tá ligado na programação Verdes Campos Sate ao vivo via satélite para todo o Brasil. Muito prazer, Adilson Carlos, com você. Essa manhã maravilhosa, domingão, hoje 6 de setembro do ano de 2026. Só lembrando para você que amanhã, feriadão, 7 de setembro, Independência do Brasil. 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Vamos começar com as participações? Já tá tudo ok aí para as participações? Então vamos lá. Oi, bom dia, aqui é Michelis de Coroatá, no Maranhão. Queria ouvir Esperando na Janela com Cogumelo Plutão. Oferecer aí para o seu filho João Miguel. Alô, João Miguel. Ótimo domingo para você. Para você, Michelis, também. Povo querido lá de Coroatá, no Maranhão. Quem tá com a gente aí, produção? Vamos lá.
2: Bom dia.
1: Bom dia, minha querida.
2: Carlos, aqui é a Luz de Coelho Neto. Gostaria de pedir uma música.
1: Diga.
2: Amado Batista, com participação de Joelma. Ofereça essa música para Chaguinha dos Gatinhos,
1: okay.
2: Seu Veneno, meu amigo Sérgio Lima, a Dona Mundica, e a Dona Fogoió, o Pai Afonso, pra você.
1: Ok, minha querida, obrigado.
2: Filhos, Silvano, Silvaneide, Silvanilde, Silvaldo, Silvino, Silvanaldo.
1: Olha aí.
2: E ofereço pra você também, hein, Amisticado? Que bom você tá aí hoje, né?
1: Estamos por aqui hoje.
2: Eu gosto de vocês tudo. Cada um que chega aí, eu fico animada aqui também. Que o meu dia a gente fica animada aqui, eu fazendo a comida, esperando os netos, os bisnetos.
1: Olha aí.
2: Os filhos e as noras.
1: Todo mundo, domingão é tá assim. Tá bom.
2: E um bom dia. Obrigado. Um bom domingo.
1: Obrigado, minha querida.
2: Um bom feriado. Jesus abençoe sempre.
1: Amém.
2: Anime, faça sua animação aí, que eu estou aqui lhe ouvindo.
1: Opa!
2: Bom dia e um bom almoço.
1: Tá bom, minha querida. Abração pra você também, um ótimo almoço. Já tá nos preparativos, né? Tá falando de almoço, então já tá aí.
0: Brasil!
1: Eita, bro, é amanhã, Independência do Brasil, né? Ficamos aí com a... a vinheta aí, produção. Foi boa. Essa daí foi boa, viu? Vamos lá, tem mais participações. Nosso amigo Lorival.
3: Bom dia, Gi São Carlos.
1: E aí, meu irmão, tudo bom?
3: Alex Lorival, município de Campo Maior.
1: Tranquilo?
3: Gi São Carlos, eu quero essa música, Minha Negra Senhorita.
1: Ok.
3: Pereço pra a vovó Clécia, a vovó Lúcia, pra Dora em Alto, meu irmão na Santa de Virgem, o Zezé e a Francisca, meu irmão do Cercadinho Azuleiro e o Francisco. Pereço pra todos os ouvintes, se ofereço pro Domingo do Frango, na Cidade Nova, a professora Isara na Cidade Nova, Francisca, os pais da Maria lá na Floresta. Ofereço para você, toda essa rádio. É disso, Silva, essa rádio da vovó e do vovô. Tenha um bom dia. Dá um alô pro pessoal aqui do Realengo.
1: Tá bom, então.
3: Bora tomar um cafezinho 9 horas com um beijo de tapioca.
1: Ô, rapaz, bom agora dia. Aí sim, viu? Bom dia, meu amigo. Bom dia para você. É, o cafezinho agora com o beijou cai muito bem, viu? Um abraço aí pros nossos amigos, meu amigo Lorival. Obrigado aqui na programação do Domingo no Clube. Quem tá com a gente aí também?
4: Alô? Bom dia, Deus.
1: Bom dia,
4: Carlos.
1: Tudo bem, Joaninha?
4: Joaninha Costureira aqui de Altos falando. Meu amor,
1: bem, minha amiga?
4: Possível. Tô com a música do José Ribeiro pra sua amiga aqui, Beleza da Rosa.
1: Beleza da Rosa.
4: Com a mesma eu vou oferecer pra seu José de Oliveira, lá em Campo Maior, a vovó Clécia, pra minha tia Maria Neiva, pra tia Esquim Timão no Maranhão, Manassés em Alto Angá, pra minha amiga Nete Campos, mãe Terezinha, pra você e pra todos os ouvintes da Verdes Campos. E desejar um domingo abençoado, um feriado abençoado também. E que Deus abençoe sempre você e sua família e todos os ouvintes. Bom dia, Juninha Costureira aqui de Altos.
1: Abraço, minha querida. Obrigado pela audiência, povo querido de Altos. Sempre ligados aqui com a gente no Domingo no Clube. Um abraço aí pra vovó Clécia, né? Vovó Clécia sempre lembrada aí por todo mundo. Um abraço, vovó Clécia. Ótimo domingo. Minha amiga Tiesca Sorriso também. Nossa amiga Net Campos tá de férias. Já tá de volta aqui também na programação da sua rede de rádios, Verdes Campos Sat, a rádio do vovô, a rádio da vovó. 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

0: Aí pra minha amiga Michelles, lá em Coroatá, pro João Miguel também. Abraço, obrigado pela audiência.
1: Oi, bom dia!
0: Aí você ligado em Verdes Campos Sat, a rádio do vovô, a rádio da vovó. Via satélite para todo o Brasil, acesse também o canal 365. Para você que está ouvindo através de uma das nossas afiliadas aí na sua região, ótimo domingo para você, tá bom? 9:30, horário de Brasília, o nosso intervalo comercial agora. Já a gente está de volta trazendo muita música e, claro, a sua participação aqui dentro do Domingo no Clube. Intervalo comercial, já estamos de volta.
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0: 9:30, horário de Brasília. Voltamos já.
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1: Oi, bom dia!
0: Agora 9:35, já de volta ao Domingo no Clube, aqui na sua rede de rádios Verdes Campos Sat. Muito prazer, Adilson Carlos, com você nessa manhã maravilhosa de domingo. A sua participação, claro, aqui na nossa programação. Vem com a gente. Quem que tá com a gente aí, produção?
13: Olha aí, meu amigo.
0: Opa!
13: Pode falar na rádio aí que o velhinho aqui tá completando ano amanhã, 70 anos.
0: Olha, rapaz.
13: Já matei o bode, tirei o couro, temperei a galinha. Eita. E o bode eu vou já temperar, fazer o churrasco amanhã do velhinho aqui. Aqui é o Adão do Pato Maranhão.
0: Nossa, amigadão, rapaz. Obrigado pela audiência.
13: Meu amigo, não sei como é seu nome. Mas bota a música de Bartol Galeno. Quero me separar de você. Oferecer pra França, Maria, a Kelinha, Maria Francisca da Conceição, a Laiane. Eu sou a Adão do Pato Maranhão, povoado Bacurim. Bota essa música aí pro velhinho aqui, que amanhã eu tô completando 70 anos. Tem muita gente comigo aqui. E é curtindo rádio.
0: Tá, beleza, meu amigadão, rapaz. Parabéns pra você, muitas felicidades. Muitos anos de vida pra você, ótimo dia. Ele já preparou, tá tudo preparado então aí pro aniversário de pra pouco aí, viu? Saúde e paz pra você, meu querido. Feliz aniversário. Vamos lá, tem mais participações aqui, vou puxar essas aqui, vamos lá. As que já do horário mais no comecinho, vai lá.
14: Ô, Carlão.
0: Opa.
14: Quem tá falando aqui é Caribete Santa Maria da Vitória, Bahia.
0: Olha, de Vitória na Bahia.
14: Manda aí uma música aí de Cazuza, Burguesia Fede. E nós estamos aqui, não é só ouvindo e ouvindo, cara. Manda aí pra nós aí que eu fico feliz, satisfeito e um bom final de semana pra você, meu amigo. Valeu.
0: Ok, então, meu amigo, valeu. Direto aí da Bahia, viu? Pessoal aí ligado em todo o Brasil aqui na rede de rádios Verdes Campos Sat. Quem mais tá com
15: bom
0: a gente
15: dia,
0: aí?
15: Bom dia, Adilson Carlos. Bom dia, minha Leila, amiga. Moro na Vila Irmã Dulce.
0: Leila
15: gostaria
0: da Vila.
15: De pedir uma música. E eu oferecer para meu esposo Genésio, minha mãe Maria das Dores, minha sobrinha Anayara, o esposo dela Rinaldo.
0: Ok.
15: Minha amiga lá do Lourival Parente, Francinilde. E uma amiga minha lá de São João dos Patos, Damiana. E para você e para todos os ouvintes aí da Rádio Balanço Brasil. Eu quero pedir a música do Adelino Nascimento, Vai Passarinho. Okay. Aí ela vai, passarinho.
0: Ok, olha aí, rapaz. Ela tá afinada, viu? Um abraço, minha amiga Leila, lá na Vila Irmã Dulce. Um abraço aí pra todo mundo, a Maria das Dores, Francinildo, né? Pessoal aí do Lourival Parente também, Damiana lá em São João dos Patos. Já a gente toca então Adelino Nascimento, mais alguém aí?
16: Bom dia, Edson, cara.
0: Tudo bem, meu amigo?
16: De Souza aqui da Mata, pro município de São João dos Patos.
0: São João dos Patos.
16: Quero pedir a música com Roberto Carlos, Eu Só Tenho Um Caminho. Oferecer pro Zé Norita, tô em Brasília, todos do Bahora Boa, no Canto Grande. E os meninos que estão nos patos, sonha aqui na mata.
0: Ok.
16: E todo que tiver ligado nesse Brasilzão.
0: Valeu, meu amigo. Obrigado pela audiência. Bom, São João dos Patos, em peso aqui na programação Domingo no Clube. Vamos lá, você pode continuar participando. 86994-475082. 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

0: burguesia praticamente é um retrato aí de um Cazuza assim, meio inquieto, né? Conformado, que olhava pro Brasil e dizia sempre, né? Tem alguma coisa errada aqui. Talvez seja justamente por isso, né? Que algumas músicas aí do Cazuza continuam aí tão atuais, né? Nos dias de hoje. Que a sociedade até muda, né? Os personagens mudam, mas tem algumas contradições aí que continuam aparecendo, viu, meus amigos? Então, Cazuza também naquele tempo já cantava, né? E muita gente pensa, mas nem sempre tinha coragem, né, de dizer naquela época. Cazuza aqui no Domingo no Clube, meu amigo Caribé, rapaz, lá em... na Bahia, né? Lá no Caritó, ouvindo a programação do Domingo no Clube. Deixa eu colocar o áudio aqui da minha amiga Nalda Mello, rapaz. Ela tá me cobrando aqui o áudio. Porque tem uma sequência enorme aqui, Nalda, viu? Eu vou colocar o áudio daqui, minha querida Nalda Mello. Bom dia.
1: Oi, Adilson. Bom dia.
0: Tudo bem, minha amiga?
1: É, Nalda Mello aqui. Papai tá pedindo uma música de Genival Santos. Tá me ouvindo aqui, deitadinho na rede. Ele disse que é uma que fala em filho.
0: Filho?
1: Mas se você não souber com essa aí, que eu não sei o nome dela.
0: Sangue do meu sangue,
1: você
0: talvez.
1: Bota qualquer outra do Genival Santos. Tá bom? Oferece pra ele a Dona Graça. A gente tá lhe ouvindo aqui, mas fique zero.
0: Tá bom, meu querido. Um abraço pra você. Obrigado pela audiência. Seu Raimundo e Dona Graça aí no bairro Piquezeiro, na cidade de Barras, norte do estado do Piauí. Ligados aqui no Domingo do Clube. Um abraço pra você. Deve ser Genival Santos, Sangue do Meu Sangue, é isso? É isso, né, produção? Ok, então já tá na sequência aqui, seu Raimundo, Dona Graça, curtindo o Domingo no Clube. Vamos lá, ainda tem muitas participações aqui. A gente vai atendendo todo mundo. Olha só, ao meio-dia você tem um jornal de domingo. Todos os domingos a gente tem feito essa programação. Então convido a você às atualizações aí no domingo da semana, aquilo que foi destaque durante toda essa semana. Você confere ao meio-dia aqui no Jornal de Domingo. Vamos lá trazer participações. Alô, bom dia.
2: Adilson Carlos, bom
0: aí, meu
2: dia,
0: querido.
2: Bom domingo.
0: Pra você
2: bom
0: também.
2: Trabalho. Toca pra nós escutar aqui no Médio Parnaíba, Água Branca,
0: Água
2: Ari,
0: Branca.
2: Dona Mulata e uma multidão te escutando. A Oxi. Música com Vanusa, Manhãs de Setembro. Abraço, Adilson, bom trabalho.
0: Valeu, meu querido, um abraço pra você, povo de Água Branca, ligados aí através da nossa afiliada em Água Branca. Valeu demais, obrigado pela audiência, ótimo domingo pra você, tá bom? Manhãs de Setembro, essa música é show de bola, viu? 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Pois é, meu amigo Giovanni Oliveira também conferindo a programação do Domingo no Clube. Pois a gente coloca aí Rumo ao Vento. É o César também tá aí contigo, Giovanni. Um abraço aí, nosso amigo Giovanni. Nosso amigo César também, obrigado pela audiência. Deixa eu ver, bom dia, gostaria de pedir a música de Toninho Ferreira. Não colocou o nome, pelo menos o que

0: que tá aqui no zap é Maria Januária, é isso? Pronto, então a gente coloca aqui Toninho Ferreira, quem tá com a gente aí também?
1: Bom dia, Adilson Carlos.
0: Bom dia, minha amiga.
1: Do programa Domingo no Clube. Gostaria de ouvir a música de Leonardo, Mentiras que Virou Paixão.
0: Ok.
1: Remédios de São José, Capitão de Campos.
0: Tá ok, minha querida, um abração pra você, povo querido de Capitão de Campos. Tomando um abraço também pra meu amigo Donato Santos, minha amiga Maria de Socorro, seu Raimundo Soldador, Franzé, também Capitão de Campos, viu? Ligados aqui no Domingo no Clube.

0: Aí, belíssima canção, Vanusa, Manhãs de Setembro, aqui no Domingo no Clube. 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

0: Ótimo dia pra você, 10h06 agora. Você ouviu no finalzinho aí, Genival Santos, Sangue do Meu Sangue. Para o seu Raimundo, Dona Graça ali no bairro Piquezeiro, minha amiga Nalda Mello. Ligados aqui no Domingo no Clube. Muito prazer, Adilson Carlos, com você nessa manhã maravilhosa. Manhãs de setembro, né? Como disse aí a Vanusa. Hoje, 6 de setembro do ano de 2026. Amanhã, feriadão. 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E aí, nós já passamos aí do meio do ano. 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Deixa eu ver quem tá com a gente. Olha, pessoal, tem muitas mensagens aqui. Deixa eu ver. 1, 2, 3, 4, 5, 6, mais de 20, 30 mensagens aqui, muito mais. Vou puxando aqui as mensagens mais antigas aqui pra gente poder atender todo mundo, tá bom? Vamos lá, minha amiga Tiesca Sorriso.
1: Bom dia, meu amigo Adilson Carlos. Bom
0: tudo
1: dia,
0: bem,
1: estou portado na escuta, tá bom? Meu amigo, hoje eu gostaria que você botasse pra mim ouvir a música do Hit. Boa noite, rainha, tá bom? Okay. Então, quer dedicar pra meu maridão Jorge, pra minha mãe Graça, quer dedicar pra você, a família, quer dedicar aí pra todos os meus amigos, tá bom? Pra Joaninha em Aldo, também pra Gerlânia em Campo Maior, seu Zé de Oliveira, pra Luciana, pra Luzia no Renascença 2 e toda a família dela, pra seu Antônio Alcântara, tá bom? Lá em Cabeceiras.
0: Okay.
1: Também pra seu Odilon, que é dedicar também pra Dileuza Salles, pra Dona Maria das Dores, seu Zé Venceslau, tá bom? E aí, enfim, a todos os ouvintes, de 1 a 100, pra não esquecer de ninguém, tá bom, meu amigo? Quer dedicar também pra vovó Cressa também, tá? É, pra todos os ouvintes, de 1 a 100, pra não esquecer de ninguém, todos que estão na escuta, desejo um feliz domingo, cheio de paz, amor e saúde, tá bom, amigo? Estou por cá, fui! Tchau.
0: Tá bom, minha amiga Tiesca Sorriso. De 1 a 100 pra não esquecer de ninguém. Essa daí eu gostei, viu? Povo aí de Timon do Maranhão, ligados aqui com a gente no Domingo no Clube. Minha amiga Marinete, apagou a mensagem, minha amiga Marinete. Deixa eu ver nosso amigo Irã Batista também. Tava ouvindo lá. Mandou um vídeo pra gente. Tá no carro. Tá ligado aqui na programação.
2: Bom dia, galera aí, do Domingo no Clube. Estamos aqui ouvindo a rádio em São Pedro do Piauí. Só música da hora.
0: Valeu, meu amigo. Tá ligado com a gente, nosso amigo Irã Batista, diretamente de São Pedro do Piauí. Vamos lá, tem mais participações.
3: Bom dia, meu amigo Adilson. Aqui
0: tudo
3: que
0: bem?
3: Fala é o Francinho, do Canto Alegre. Meu amigo Adilson.
0: Diga lá.
3: Gostaria de ouvir um sucesso de Reginaldo Rossi, A Raposa e as Uvas.
0: Ok.
3: Eu quero dedicar, em primeiro lugar, para a vovó Clésia, em Campo Maior. Quero dedicar também para minha irmã Maria das Graças, no Passatempo. Quero dedicar também para meu grande amigo João de Deus.
0: Alô, João de Deus.
3: Sua esposa Leidinha, na Paz da Roça. E quero dedicar para todos que estão na escuta esse maravilhoso programa, viu?
0: Tá ótimo.
3: Um abraço, adeus. Aqui é o Francinho, do Canto Alegre. Tô ligadão aqui no seu programa. Viu? De boa.
0: Tá,
3: um abraço,
0: beleza.
3: Meu amigo, adeus.
0: Valeu, meu amigo Francisquinho, lá do Canto Alegre. Ligado aqui no Domingo no Clube. 10h10 agora, tem mais participações. Minha amiga Naildo, fala Naildo.
4: Não vai esquecer da música de João Paulo Daniel, locutor.
0: Na hora. Valeu, meu amigo Alaildo, obrigado pela audiência.
5: Edilson, você é o nome, né?
0: Isso.
5: Bom dia, aqui sou eu, Maria de Nazaré aqui, do Barbosa, que mora aqui no Poço Maior, do Parque Estrela.
0: Parque Estrela.
5: Eu queria ouvir hoje aí com o Marcos Gleis.
0: Uhum.
5: Como sei o nome da música, eu nem me lembro muito. Coloca aí uma daquelas músicas bem bonitas do Marcos Gleis pra me ouvir, pra você, pra me oferecer pra todo mundo que está ouvindo esse programa. E que esse domingo seja maravilhoso para nós todos.
0: Amém.
5: Abração. Tchau.
0: Tá bom, minha querida. Obrigado pela audiência, nossa amiga Maria de Nazaré. Qualquer um do Márcio Greik, pode ser? Qualquer uma? Pronto. Coloca então Márcio Greik. Vou mandar a música também do nosso amigo Giovanni Oliveira. Mandou uma mensagem pra gente, pediu Rumo ao Vento. É, do Limarcos, canção do Limarcos, Rumo do Vento aí. Nosso amigo Giovanni Oliveira, César, estão nos trabalhos hoje, estão no plantão hoje, né? Galera aí do Telecom, pessoal que não para, o pessoal da internet aí é correria, meus amigos. 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
1: Oi, bom dia!
2: Agora 10 horas 23 minutos, horário de Brasília. 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

0: via satélite para todo o Brasil, 10 horas 28 minutos. Você que tá ligado com a gente, obrigado pela audiência. Olha, muitas mensagens chegando. Vou correr aqui para atender todo mundo, tá bom? Até o meio-dia. Você tem um domingo no clube. A partir do meio-dia, nós temos aí o Jornal de Domingo. Programação que a gente tem feito todos os domingos, trazendo informação, as atualizações e aquilo que foi destaque ao longo da semana aqui dentro da programação Domingo no Clube, na sua rede de rádios Verdes Campos SAC. Vamos lá, tem participações. Vou colocar umas participações, viu, produção? Pode ser? Ótimo, depois a gente vai pro intervalo comercial. Vamos lá, bom dia.
1: Bom dia, Edson Carlos.
0: Tudo bem, meu amigo?
1: Aqui quem fala é Antônio Félix Martins.
0: Nosso amigo Antônio Félix.
1: Da comunidade Major Boqueirão do Piauí.
0: Ok.
1: Eu quero que você bote pra mim a música da Diana, Lero Lero.
0: Lero Lero.
1: Eu quero oferecer aqui pra minha esposa Maria Francisca, João Carlos no Burquim de Areia, Marlene na Rua 10, Maria Dona Sula, Chico Zé Firino.
0: Ok.
1: E a Socorrinho, Capitão de Campo. Marco, Maria Antônio e Marcelino e a Creuza no aposento. Um abraço pra você aí.
0: Tá bom, meu querido, um abração pra você.
1: Pela minha música, viu?
0: Tá ok. Tá na sequência aqui, meu amigo. Fala, meu amigo JJ.
2: Bom dia, Edilson Carlos.
0: Tranquilo?
2: Aqui é o JJ da cidade de Barras. Edilson Carlos, eu gostaria de ouvir hoje o AGP.
0: Uhum.
2: Qualquer uma da AGP me serve.
0: Ok.
2: Essa mesmo vou oferecer pros meus amigos do centro. Eba Belinha, Tom Lina aí na Rua Santo Antônio, Birubiru e todos os romeiros da cidade de Barra, que no dia 11 estamos chegando no Canindé.
0: Okay.
2: Obrigado, meu garoto, é nóis.
0: Valeu, JJ, rapaz. Povo aí da Vila França, no município de Barras, ligados aqui com a gente no Domingo no Clube.
3: Bom dia, Adilson Carlos.
0: Tudo bem?
3: Eu acho que é assim seu nome.
0: Sim.
3: Tenho muito costume com você, porque entra um, sai outro. Eu gostaria de ouvir a música com Amado Batista.
0: Ok.
3: Borboleta Azul. Oferecendo para o Genivaldo, meu marido, uhum, para Dona Maria na Lagoa do Meio, o Gilvão em Pastos Bom, em São João dos Patos.
0: Certo.
3: E para minhas irmãs em Pastos Bom, Ritinha, Neta, Dendê, Tadeu, Chico, Luzinete, Juacir, Gildeci, Sabrina e Ritinha, viu?
0: Todos eles.
3: E para você, Adilson. Bom dia para você. Um abraço, Adilson.
0: Obrigado, minha querida. Abração também para você. Obrigado aqui com a gente no Domingo no Clube. Vamos lá, tem mais participações aqui. Bom dia.
4: Bom dia, locutor da rádio.
0: Tudo bem?
4: Tudo de bom pra vocês. Um dia abençoado com Deus e um bom trabalho. Eu queria pedir uma música aí.
0: Ah, por cima o rádio.
4: Oferecido pra si, para meus netos.
0: Tá alto.
4: Para meus filhos. Viu?
0: Uhum.
4: Para minhas amigas, todas.
0: Tá bom.
4: Café, Nossa Senhora.
0: Tá bom, minha querida. O rádio lá tava por cima, viu? Tava ouvindo a música do Cazuza aí, hein? No volume máximo. Abraço, minha querida. Obrigado pela audiência. Deixa eu ver quem tá com a gente aqui.
5: Edilson, pra botar uma música aí.
0: Diga lá.
5: Da Amada Edilson.
0: Amada Edilson.
5: Qualquer um. Das mais antigas que tiver.
0: Certinho.
5: Amada Edilson, viu?
0: Ok, coloco sim, coloco sim.
5: Aqui é de Coroatá, Maranhão.
6: Um abraço pra você.
5: É de Coroatá, Maranhão.
0: Olha aí, Coroatá, Maranhão.
5: Bode, Coroatá, Maranhão.
0: Valeu, meu amigão. Obrigado pela audiência. Daqui a pouco tem Amada Edilson também. Aqui dentro do... da programação Domingo no Clube. Vamos lá, tem mais gente aqui.
7: Bom dia.
0: Bom dia.
7: Sou a Maria Gente, vendo a GF8.
0: Tudo bem?
7: No Pão Vermelho, de Buriti. Coloca a música aí pra mim. Amado Batista, secretária, feliz para todos meus clientes. Estou aqui ouvindo a Rádio Verdes Campos.
0: Ok.
7: Então, bom dia, um bom domingo. Um
0: abraço, minha querida. Nossa amiga Gente de Vendas, Maria, lá em Buriti, viu? Ligadinho aqui com a gente, deixa eu ver, bom dia, eu sou mexicano aqui de Manuel Urbano, lá do Acre, olha só, ouvindo com a gente lá no município de Manuel Urbano, estado do Acre, também ligado com a gente aqui no sucesso, no Domingo no Clube, através da Parabólica, não é isso? Canal 365, você pode ouvir em todo o Brasil, então acesse aí canal 365, em todo o Brasil você pode conferir a programação da sua rede de rádios Verdes Campos Sat, a rede de rádios que mais cresce em todo o Brasil. Coloca mais um ouvinte aqui rapidão, produção. Exatamente, nosso amigo Luiz Nunes.
6: Oi, meu amigo Adilson Carlos. Ah,
0: tudo bem?
6: Bom dia, bom dia. Eu sou o Luiz Nunes aqui do bairro Vista Alegre.
0: Como é que você tá, meu querido?
6: Tô mandando a minha mensagem aí pra pedir que você toque a música de José Roberto. Tem um amor melhor que o seu. Pra oferecer pra todos os meus amigos, minha família.
0: Okay.
6: Meus filhos, meus netos, minhas netas, minha mãe, como também para meus amigos, para o Roberto Ferreira no Esperança Garcia, para o meu amigo Oswaldo na Vista Alegre, meu amigo Daniel do Gás, no centro de Piripiri, meu ótimo amigo Roberto Depevati no Caldeirão, e para todos os meus filhos e minhas filhas, meus amigos também. Valeu, meu amigo Adilson Carlos. Tamo junto,
0: meu
6: querido. Sou Luiz Nunes aqui do bairro Vista Alegre, em Piripiri.
0: Nosso amigo Luiz Nunes, viu? Do lado do Vista Alegre. Obrigado aqui com a gente no domingo no clube. Eu tenho que ir pro intervalo comercial. Produção aqui já tá. já, produção. Vamos já. Abraço a você que tá ouvindo em toda a região norte do estado do Piauí. Hoje, ao vivo, né? Da sua afiliada aqui em Barras. Muito prazer, Adilson Carlos, com você. Você pode participar de todo o Brasil através do 86994-4750-82. É o Domingo no Clube.
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0: 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Já de volta à programação Domingo no Clube, 10 horas 39 minutos. 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Vamos lá, sem lero-lero.

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3: É o Domingo no Clube, 10h48 agora. Você ouviu no finalzinho, rapaz, o grande Antônio Gilson Porfírio, mais conhecido aí pela alcunha de AGP. Faltando aqui na programação Domingo no Clube. 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
1: É o seu Domingo no Clube, 10 horas e 56 minutos, horário de Brasília, para você acompanhando em todo o Brasil. 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Olha, tô pegando as mensagens que já foram mandadas desde cedo, aí tô acompanhando aqui, pessoal. Vamos lá, vamos juntos.
2: Bom dia, Adilson Carlos.
1: Tudo bem?
2: Aqui é Luzia, do Renascençador da Zona Sudeste.
1: Maravilha.
2: Adilson, domingo no clube. Se for possível, passa uma música para mim da Kátia, aquelas que ela é... Que tal o visual, né? Que ela não enxerga aquela. Não tá tudo fácil. Uhum, não é tudo fácil. Essa música, viu? Eu quero que você passe. Se for possível. Ofereço tudo pra bem. Meu esposo Arnaldo, ofereço pra meu filho Yuri, pra minha nora Letícia Vitória, ofereço pra você. Eu fui pra minha amiga Tchesca de Timon, Maranhão, toda a família dela. Enfim, pra todos os ouvintes estar ligados no programa Domingo no Clube. Tô aqui fazendo aqui o almoço e ouvindo a programação.
1: Tá bom, minha querida. Abração.
2: Estamos sem água, nossa, é aperrei tão grande.
1: Eita, que coisa.
2: Não, um bom dia.
1: Ainda tá sem água aí na capital? Não é possível, rapaz, que coisa. Um abraço a todos aí, nossa amiga Maria Luzia, obrigado pela audiência. Vamos lá, nossa amiga Josélia também. Tá na escuta, tá aguardando seu pedido, mas não apareceu aqui, hein? Tá bom, a gente vai ver aqui. Bom dia, mando um alô pra galera de Nova York, Maranhão. Tá curtindo a Verdes Campos, na chácara, na beira do rio, ali do lado do Piauizão, viu? O John Leno, Alderiz... A Teta, né? Nara, Josiel e Lunara. Um abraço pra vocês aí, viu, meus amigos? Diretamente de Nova York, no Maranhão. Vamos lá, mais participações.
3: Bom dia, Dilson.
1: Tudo bem?
3: Como é que vocês estão aí na rádio?
1: Tudo tranquilo.
3: Tá tudo bem. Sou Dona Rosa aqui de Poranga e gostaria de pedir uma música.
1: Diga.
3: A música é...
1: Qual?
3: Do Adelino Nascimento, uma das mais velhas mesmo.
1: Ok.
3: Eu adoro essa rádio.
1: Obrigado,
3: eu ligo ela de manhã, só vou ligar de noite.
1: Uhum.
3: Acho o dia todo assistindo, escutando.
1: Que bom. Tá bom, minha querida. Abração, obrigado aí pela sua audiência, pelo carinho. Tá conferindo a nossa programação também. Fala, meu amigo Cairo.
4: Bom dia a todos do Domingo no Clube. Aqui é Cairo de São João dos Patos.
1: Tudo bom?
4: Queria pedir uma música Tamborete de Forró, Luiz Gonzaga. Oferecer pra minha mãe Carmelita e pro meu amigo Rimé. Estamos aqui no interior ouvindo a Verde Campos. Que todos tenham um bom dia.
1: Ok, meu amigo. Obrigado pela audiência. Ótimo dia também pra você. Vamos lá, tem mais participações. Quem tá com a gente aí? Opa! Tava gravando lá.
5: É Edilson Campos.
1: Tudo bem?
5: Eu sou fã dessa rádio aí.
1: Que bom!
5: Eu peço um alô pra você. Aí, eu sou fã dessa rádio e quero que você mande a música pra mim. Bastou Galeno.
1: Já tocamos?
5: Bastou ainda não, né? Galeno. Tudo de bom pra você, um abraço e um bom trabalho. Esse é o programa. Que Deus lhe acompanhe. Um bom dia.
1: Amém. Obrigado, meu querido. Um abraço pra você.
5: Bom dia, Edilson Campos.
1: Hã?
5: Tô fã dos seus programas, de todos os programas dessa rádio aí, Verdes Campos Sat.
1: Tá bom então,
5: eu
1: meu amigo.
5: Peço um amor de Bastou Galeno. É, eu sou João de Mundo daqui de Porto Piauí.
1: Porto Piauí.
5: Tudo de bom pro senhor, Deus lhe acompanhe.
1: Bem, meu amigo, obrigado aí pela audiência. Povo de Porto, tá ouvindo pela 91.1, não é isso? Um abraço, meu amigo. Obrigado também.
6: Olá, bom dia.
1: Tudo bem?
6: Carlos.
1: Como é que você tá, meu querido?
6: Bom dia, Edilson Carlos, aqui, eu sou da cidade de Coratá.
1: Estado
6: do Maranhão, rapaz. Gostaria de ouvir hoje aí, rapaz. 14 bits. Linda juventude, para oferecer para a galera aqui da Rua da KM, em Coratá, Estado do Maranhão. Valeu, meu querido. Bom trabalho a você, rapaz. Tudo de bom.
1: Beleza, meu queridão. Grande Custódio, rapaz. Obrigado com a gente aqui no Domingo no Clube. Quem mais, produção?
7: Bom dia. Eu tô pedindo uma música pro meu neto, tá aniversariando hoje.
1: Certo.
7: Hoje é música de parabéns pra ele.
1: Música de parabéns. 17 anos. Ah, okay, então.
7: Obrigado.
1: Um abraço pra ele, parabéns, viu? Daqui a pouco a gente coloca aí música de parabéns pra o nosso amigo. Aniversariando hoje, parabéns, muitas felicidades, muitos anos de vida. Diga, minha amiga Dona Irene.
8: 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Para o Marcão do Povo e Dona Hilda, em Hugo Napoleão, para o seu José Oliveira, Luciana, seu Chicão, Dona Isabel, Dona Socorro, no bairro de Fátima. Para a Dona Graça, seu Vicente, seu Francisco da Costa, no Poção 2. Seu Daniel em Flor, seu Joaquim Bandeira e família Lagoinha. Para a Dona Marlene e seu Admar, no Canto Alegre. Para a Dona Ana Cristina e seu Zé Paulo, no São Domingo. 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Coloquei João Bandeira, solidão de caminhoneiro para todos. Obrigado.
1: Tá bom, minha querida. Foi rapidão, ela é rápida, né, Dona Irene? Um abraço, minha querida. Obrigado pela audiência. A gente vai pro intervalo comercial. 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

0: aí, belíssima canção, 14 bis, linda juventude, pro nosso amigo Custódio. Pediu e toca aqui na programação, na sua rede de rádios Verdes Campos Sat.
1: Claro como sol.
2: Oi, bom dia!
0: É o Domingo no Clube, 11 horas 21 minutos, horário de Brasília. Daqui a pouco, ao meio-dia, tem aí o Jornal de Domingo. A informação aqui dentro da programação da sua rede de rádios Verdes Campos Sat, a rádio do vovô, a rádio da vovó. Vamos lá, as participações. Eu tô ouvindo o programa aqui em minha casa agora. Eu quero ouvir uma música do cantor Carlos Santos. O nome da música é Remador. É o José Marques, que mora no distrito da cidade de Marco, lá no Ceará. O nome do lugar é Panacuí, no Ceará. Alô, povo do Ceará. Ouvindo através da nossa afiliada ali em Granja. Obrigado pela audiência. Quem mais está com a gente? Nossa amiga, agente de vendas, Maria Lino. Hoje o programa tá top. Obrigado, minha querida. Um abração. Minha amiga Maria Lopes, chegou a sua vez, minha querida.
3: Oi, Adilson Carlos, dona Maria Lopes aqui.
0: Tudo bem?
3: Mandou um áudio aqui, pedindo uma música aí do Délio Nascimento. Meu vídeo que já tocou Délio Nascimento.
0: Já.
3: Agora coloca outra música, é o hit. A vida tem dessas coisas.
0: Já tocamos hit também. Abraço, minha amiga Maria Lopes. Obrigado pela audiência. Cadê, rapaz? A mensagem do nosso amigo Nonato Santos. Apagou, meu amigo Nonato. Pois é, rapaz. A sequência grande aqui de mensagens. Deixa eu colocar da minha amiga Maria de Socorro também de lá. É, também lá de Capitão de Campos. Diga, minha amiga Maria de Socorro.
4: Olá, Dias.
0: Tudo
4: dia.
0: Bem? Bom dia. Eu
4: sou de Capitão de Campos. Tô ouvindo aqui, viu, meu amigo?
0: Maravilha.
4: Agora não tô muito mandando mensagem, tô só ouvindo por aqui, né?
0: Ok.
4: No telefone não dá pra enviar mensagem. Aí fica complicado, né? Ao máximo que eu puder, eu mando a mensagenzinha pra ele.
0: Tá bom,
4: aqui na luta, 15 anos, galinhazinha caipira.
0: Olha aí, coisa boa.
4: Tô ouvindo aqui o Domingão no Clube, viu? E aí, muita mensagem, né, pra você ver, mas...
0: Muitas mensagens.
4: Tô ouvindo aqui, viu? Um bom dia, abençoado.
0: Tá bom, minha querida, um abração pra você, ótimo dia. Feliz domingo pra todos. Deixa eu mandar um abraço pro nosso amigo Nonatinho Fiali CDs, lá em Altos. 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Deixa eu ver quem tá com a gente também, seu Luiz Calaça.
5: Bom dia, meu amigo Adilson.
0: Como é que você tá, meu amigo?
5: Tamo aqui, junto e misturado, meu
0: filho. Junto e misturado.
5: Eu tô aqui no Esperantina, viu?
0: Olha aí,
5: a
0: rapaz.
5: A bicha hoje tá pegando aqui, não tá 100% não, mas tá...
0: Mas tá chegando. 80%. Olha aí.
5: Tá mais ou menos. Tô aqui de boa.
0: Tá bom, meu queridão,
5: um abraço. Dá uma passeada aqui, eu passar aqui um dois dias de novo.
0: Pronto. Junto e misturado aqui na programação do Domingo no Clube, foi o Luiz Calaça, rapaz. Abração pra ele, então. Deixa eu ver quem mais aqui, rapaz. Muitas participações ainda, vamos lá. Nossa amiga Antônio Carlos.
6: Ô, senhor Adilson Carlos, bom dia, rapaz. Rapaz, tudo eu bem? Nunca tinha lhe visto aí no rádio, eu sou o Rico de Assalado número 1.
0: Maravilha.
6: Eu conheço bem o Fábio Brito, Marcelo Macedo, Neto Campos, o Galego e outros mais.
0: Ótimo.
6: Olha, eu queria que você botasse uma música pra mim aí. Eu conheço mais esses outros aí. Nós somos chegados lá desses outros aí.
0: Qual?
6: Queria que você botasse uma música minha aí, do Aurélio Santos, Sentado à Beira do Caminho. Música velha.
0: Certo.
6: É a música do meu tempo, que eu já tô um cidadão já de idade já. Eu sou o Antônio Carlos aqui de Matão do Norte, do estado do Maranhão. Não sei se você conhece, né? Matão do Norte.
0: Sim.
6: Fica
0: sim.
6: Aqui entre São Mateus e Matão. Fica entre São Mateus e Miranda, Matão do Norte. Agora eu moro entre São Mateus e Matão do Norte. Eu moro no município de Matão do Norte.
0: Ok.
6: Vou dar por nome Campestre, município de Matão do Norte.
0: Matão do Norte.
6: Pode dar uma pra mim aí na busca aí, tá vendo?
0: Tá ok, meu querido. Abraço aí, povo aí de Matão do Norte. Ligados aqui com a gente, Maranhãozão inteiro ligado com a gente aqui no Domingo no Clube. Vamos lá, mais participações. Bom dia.
2: Bom dia, sou aqui de São Pedro do Piauí. Gostaria de pedir uma música de Zé Ramalho, Entre a Serpente e a Estrela.
0: Ok.
2: É, oferecer aqui para minhas filhas, Raniele, Gabriele e Isis Raniele, para meu esposo Roniel. Bom dia.
0: Bom dia, minha querida. Obrigado aí, pessoal aí de São Pedro do Piauí, nossa amiga Josiana. Um abração pra vocês em São Pedro do Piauí. Eu vou tocar a música que já pediram aqui, né? Tamborete Forró, tá na sequência. O nosso amigo pediu, né? Pronto, nosso amigo Cairo também. Daqui a pouco a gente tá de volta trazendo muito mais participações aqui no Domingo.

0: Tá aí, sucesso, Bartô Galeno, Amor e Desprezo, 11h31, a gente vai pro intervalo comercial, já a gente tá de volta com a nossa última meia hora aqui no Domingo no Clube. Ao meio-dia você tem o Jornal de Domingo, já a gente tá de volta.
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0: Já de volta, Domingo no Clube, 11 horas 35 minutos. 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

Tá aí Majestade o Sabiá com o Jair Rodrigues. Participação aí da dupla Chitãozinho Chororó pra minha amiga Maria Lopes. Obrigado pela audiência, minha querida. Ótimo domingo.

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1: É isso aí, o sucesso popular do Brasil, 11 horas 47 minutos, daqui a pouquinho tem pra você o Jornal de Domingo a partir do meio-dia. Vou correr aqui pra finalizar as participações, aqui tem algumas aqui. 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Vou mandar um abraço aqui para a Alzira, né? Lá de Passagem Franca. Mandar um alô aí para o pessoal lá no batalhão, né? Estão ligados aqui com a gente. Obrigado pela audiência, minha querida. Quem tá com a gente ainda aí, produção? Pode colocar no
2: ar. Olá, equipe Vendas Campos Sati.
1: Tudo bem?
2: Aqui é a Maria Júlia, que tá falando de Barras no Piauí.
1: Maria Júlia.
2: Quero mandar um alô especial e dar os parabéns pro meu tio Toninho, que mora na Capivara e está aniversariando hoje. Desejo muita saúde e felicidade para ele. E para comemorar, gostaria de pedir a música Acendo Farol, do Tim Maia.
1: Okay.
2: Um abraço a todos e obrigado.
1: Abraço, obrigado pela audiência, minha querida. O povo tá aqui embaixo também, tá ligado, né? Nossa amiga Maria Júlia, parabenizando aí o tio dela, o Toninho, né? Parabéns, Toninho, felicidades aí. Mais um ano de vida, muitas realizações, saúde e paz pra você. Grande Toninho lá na Capivara, viu? Obrigado, Maria Júlia, um abração pra você. Vamos lá, bom dia, por favor, ouvir minha mensagem, desde já agradeço pela atenção. Deixa eu ver, vamos lá.
3: Olá, bom dia. Oi, meu
1: bom
3: amigo.
1: Dia.
3: Bom dia para todos que fazem este maravilhoso programa Domingo no Cubre.
1: Okay.
3: E os ouvintes também. E que tenhamos um ótimo domingo abençoado. Gostaria de ouvir a música Não São Palavras Lindas com o cantor João Viola. Aqui é Francisca Souza, de Duque Bacelar.
1: Ok, minha amiga Francisca Souza, diretamente aí de Duque Bacelar. Com a gente, né? Ligado aí no Maranhãozão. Obrigado pela sua audiência, minha querida. Nossa amiga Samara também toca a música aí da Amado Batista, Se Não For Por Amor. Quer oferecer pra Dona Maria e o senhor José Galdino, do Bacuri dos Patos. Um abraço aí pro seu José Galdino, a Dona Maria. Oferecimento aí da nossa amiga Samara. Obrigado, Samara, pela audiência. Quem tá com a gente também, Luzia? Bom dia, bom dia, bom dia.
4: Bom dia, aqui é a Luzia, de Oiticica, município de Viçosa do Ceará, viu?
1: Viçosa.
4: Eu gostaria de pedir uma música.
1: Pode pedir.
4: A música é Com Desejo de Menina. Gostaria de oferecer para o meu filho Júnior, para o meu neto Antônio Gabriel e para todos os seres da rádio.
1: Ok, minha querida.
4: Que Deus abençoe vocês e essa grande rádio.

0: Sosa, ouvindo através aí da nossa filiada em Granja, no Ceará. Deixa eu ver, tem mais participações, quem tá com a gente?
1: Tarde, doutor locutor, opa, aqui do Pelir de Aracaju.
0: Direto de Aracaju.
1: Fazenda São Ramundo.
0: Tudo bom?
1: Passa aquela mulher. Ô, mulher, você é linda, a mais linda, agora você não tem. Para oferecer para a família Fonseca, Roberto Macedo, Cristina Almeida, Jane Almeida, Vitória Mentorinha, Vitória Lobo Maravice, Verônica é da sua terra, doutor Farias, Terreiro da Fazenda, a casa do vovô e da vovó. E para Grenalha, Maria do Carmo, Grenalha, Flávio, Alain e Alex. E vem para Rita lá em São Paulo. E vem para Josi Fonseca e Jane Almeida.
0: Ok.
1: Gabriela Almeida, Ana Luísa Maria Eduarda, Renina e Reni. E Carol, já estou atualizado. Ali e Davi, Lília da Pizza Sérgio. Obrigado, doutor, doutor. Já estou ligado na TV digital. Na TV, viu? Já está ligado no Terreiro da Fazenda.
0: Olha aí, tá ligado aí no... Abraço, meu amigo. 11 horas e 52 minutos. Eu não sei se vou dar para atender todo mundo aqui, mas a gente vai tocar as que a gente conseguir aqui, viu? Ah, deixa eu ver. Nosso amigo tá pedindo aqui... Vou dar um abraço pro nosso amigo Antônio, não é isso? Fazenda lá em Alto Longar, o fazendeiro lá em Alto Longar. Gostaria de pedir a música do Amado Batista e Eduardo Costa oferecer pro meu amigo Jacaré, de fazendeiro em Alto Longar. É isso, amigão? Valeu, obrigado pela audiência. Tem essa daí, produção? Vamos tocar aí do Brasas do Forró. Intimaia também. Vamos ver se a gente consegue tocar todos, que a gente tá chegando aí no horário do jornal de domingo, daqui a pouquinho ao meio-dia, beleza?

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2: É isso aí, a sua rede de rádios Verdes Campos Sat, agora 12 horas 12 minutos. A gente vai para um breve intervalo comercial. Já voltamos agora com o Jornal de Domingo. A informação aqui na programação da sua rede de rádios Verdes Campos Sat. É você que pediu sua música, participou com a gente da programação Domingo no Clube. Obrigadão demais, viu? Fica aí que tá chegando muita informação aqui dentro da programação do Domingo no Clube. Agora, Jornal de Domingo. Voltamos já.
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Agora 12 horas 7 minutos para você ligado na rede de rádios Verdes Campos Sat em todo o Brasil. Começa a partir de agora o seu Jornal de Domingo. A informação no domingo aqui na sua rede de rádios Verdes Campos Sat, a rede de rádios que mais cresce em todo o Brasil. 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Vamos então aos destaques de hoje. Justiça Eleitoral libera simulador de votação para as eleições 2026. Carne bovina, produtores se preocupam com a suspensão de compras pela União Europeia. Banco Central proíbe publicidade em comprovantes do Pix. Mulher é presa por esconder fuzil e mais 11 armas de fogo em casa. Turista é resgatada com auxílio de helicóptero após acidente com quadriciclo. Maranhão lidera a procura por parabólica digital gratuita. 100 famílias podem ter, mais de 100 famílias podem ter acesso. Suspeito de matar policial militar morre em confronto com a PM na capital Teresina. Envio de jumentos para abate quase triplicou no Piauí e a procura pela pele e desvalorização do animal podem ter impulsionado a alta. Essas e outras informações você confere agora no seu Jornal de Domingo.

0: 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Olha só, a Justiça Eleitoral libera aí o simulador de votação para as eleições 2026. O serviço já está disponível no site do TSE. Solimar Luiz.
1: Eleitores já podem treinar o voto na urna eletrônica pelo simulador de votação da Justiça Eleitoral. A ferramenta usa candidaturas fictícias e ajuda a conhecer a ordem dos cargos. No simulador, é possível digitar os números dos candidatos, confirmar a escolha, corrigir uma opção ou votar em branco. O serviço está disponível no site do Tribunal Superior Eleitoral, tse.jus.br. Neste ano, serão escolhidos 6 cargos: deputado federal, deputado estadual ou distrital, 2 senadores, governador e presidente da República. Além do simulador, o portal do TSE conta com recursos práticos para o eleitorado, como consulta ao local de votação, emissão de certidões de quitação eleitoral, acesso à página Fato ou Boato para checagem de informações e a colinha eleitoral para impressão. O primeiro turno das eleições gerais de 2026 será em 4 de outubro. Se houver segundo turno, a votação ocorrerá no dia 25 do mesmo mês. Para o dia da eleição, uma forma de facilitar a votação é preparar com antecedência uma cola com os números dos candidatos escolhidos para ajudar a lembrar a sequência no momento do voto. Da Rádio Nacional, no Rio de Janeiro, Solimar Luz.
0: Obrigado, Solimar Luz. 12 horas, 12 minutos, horário de Brasília. É o Jornal de Domingo aqui na sua rede de rádios Verdes Campos Sat. Para você acompanhar através de uma das nossas afiliadas. 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Olha só, a carne bovina, produtores se preocupam aí com a suspensão de compras pela União Europeia. O uso de remédios, né, antimicrobianos motivou a decisão do bloco europeu. Sayonara Moreno.
2: O setor que produz e exporta carne bovina brasileira anunciou que vê com preocupação a decisão da União Europeia de interromper a compra do produto a partir desta quinta-feira. De acordo com a ABIEC, Associação Brasileira das Indústrias Exportadoras de Carnes, a entidade vem atuando em conjunto com o Ministério da Agricultura e Pecuária, autoridade sanitária brasileira responsável pela negociação com as autoridades da Europa. A decisão de retirar o Brasil da lista de países aptos a cumprir as exigências sobre o uso de remédios antimicrobianos na produção bovina aconteceu em junho deste ano. O Bloco Europeu explicou que levou em conta que a legislação de lá proíbe o uso de algumas substâncias que aceleram o crescimento dos animais e aumentam a produtividade, como é o caso de alguns antimicrobianos. Além disso, a UE veta o uso de antibióticos que tratam infecções humanas. Após a decisão, a CNA, Confederação da Agricultura e Pecuária do Brasil, informou que enviou ofícios ao governo e ao Congresso brasileiros, alertando para os prejuízos ao setor agropecuário com a decisão da União Europeia. O texto cita que a suspensão da compra da carne bovina pelo bloco desconsidera o rigor do sistema oficial de defesa e inspeção sanitária do Brasil e impõe prejuízos imediatos às cadeias produtivas nacionais, gerando grave e injustificada distorção no acesso ao mercado europeu. Ainda em meio às negociações, o Ministério da Agricultura e Pecuária do Brasil informou em julho deste ano que busca atender integralmente aos requisitos estabelecidos pelos mercados importadores e não a flexibilização das normas sanitárias europeias. E completou dizendo que o Brasil exporta produtos de origem animal para mais de 150 países. Diante da exclusão do Brasil da lista do Bloco Europeu, o Ministério ainda anunciou ter apresentado à Comissão Europeia documentação técnica robusta, detalhando os mecanismos oficiais de fiscalização e as garantias governamentais para cada uma das cadeias produtivas. Ainda nesse contexto, a Associação Brasileira das Indústrias Exportadoras de Carnes afirma que a carne bovina brasileira segue sendo comercializada nos demais países. No entanto, alerta que a substituição por outros compradores não é automática, já que cada país demanda produtos e cortes diferentes. Por isso, a ABIEC reforça a importância de negociar a reinclusão da carne bovina brasileira no mercado europeu. Da Rádio Nacional em Brasília, Sayonara Moreno.
0: Agora 12 horas 16 minutos, jornal de domingo, aqui pela rede Rádios Verdes Campos, Sati. 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O Banco Central proíbe a publicidade em comprovantes do Pix. A regra começa aí a partir de março de 2027. Pedro Lacerda.
3: O Banco Central proibiu a inclusão de publicidade, ofertas comerciais, links externos e outros conteúdos que não estejam relacionados à transação nos comprovantes de pagamentos feitos pelo Pix. A nova regra foi publicada nesta quinta-feira e entra em vigor em 1º de março de 2027. Segundo o Banco Central, o objetivo é garantir que o comprovante seja usado exclusivamente para registrar e demonstrar a operação. A retirada de links e anúncios também busca reduzir o risco de que um documento seja utilizado como caminho para páginas fraudulentas. As regras para contestar transações suspeitas pelo Mecanismo Especial de Devolução, o MED, também serão atualizadas. A partir de março do ano que vem, o usuário terá uma jornada mais detalhada para informar o golpe, contextualizar a transação e anexar documentos e comprovantes que ajudem na investigação. O MED continuará restrito a casos de fraude ou golpe. Problemas como atraso na entrega de um produto, mercadoria diferente da esperada ou insatisfação com um serviço não dão direito à devolução por esse mecanismo. O prazo para contestação permanece em até 80 dias. Depois do pedido, a instituição financeira terá até 11 dias para informar o resultado e os próximos passos. A devolução não é automática e depende, entre outros fatores, da existência de recursos na conta que recebeu o dinheiro. O Banco Central também determinou novos alertas para contatos favoritos do Pix, caso seja alterada a identificação do recebedor associado à chave cadastrada. Da Rádio Nacional em Brasília, Pedro Lacerda.
0: 12 horas e 19 minutos. 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Olha, notícia internacional, trabalhadores são resgatados de túnel 9 dias após a tragédia no Nepal. Avalanche e enchente já deixaram em mais de 1.300 mortos até o momento. Gabriel Correia.
4: 9 dias após o desastre da avalanche de gelo e lama no Nepal, 2 sobreviventes foram resgatados nesta sexta-feira de dentro de um túnel soterrado. As inundações da semana passada causaram um prejuízo financeiro calculado em US$2,5 bilhões ao país asiático. Os 2 trabalhadores resgatados com vida sobreviveram presos nesse túnel ligado a uma usina hidrelétrica. De acordo com a agência Reuters, eles foram levados para um hospital do exército na capital Katmandu e estão estáveis. Vídeos do governo do Nepal mostram um deles sendo içado de um buraco no chão sob aplausos. Ele disse ter permanecido na sala de controle no túnel para ajudar outros trabalhadores a escaparem. Eles também disseram que chegaram a entrar em contato com outras 3 ou 4 pessoas que ainda podem estar vivas. As equipes de resgate estimam que o desabamento da geleira deixou pelo menos 900 pessoas presas nos túneis ligados a 6 projetos hidrelétricos ao longo do rio Trishuli. Os corpos de outras 3 pessoas foram encontrados nos túneis nesta sexta. A enchente que devastou o vale matou mais de 1.300 pessoas e deixou mais de 5.600 desaparecidos na fronteira com o Tibete. A imprensa local fala em 31 mortos e mais de 500 desaparecidos no lado chinês. O chefe da gestão de desastres do Nepal informou a Reuters que as perdas econômicas com moradias e infraestrutura ultrapassam os US$2,5 bilhões. Nos primeiros 4 meses de recuperação, o custo estimado para estradas e abrigos temporários, água potável e fornecimento de energia seria de cerca de US$50 milhões. No dia 26, as águas dos rios subiram até 18 metros acima do normal, destruindo povoações ao longo de 72 quilômetros. Havia cerca de 20 mil casas nas áreas devastadas e perto da metade foi destruída. Da Rádio Nacional em São Luís, Gabriel Correa.
0: Obrigado, Gabriel Correa, participando aqui dentro do Jornal de Domingo, 12h22, horário de Brasília. Você que acompanha a Rede Verdes Campos Sat em todo o Brasil através do canal 365. Nosso muito obrigado. 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Mais informações, uma mulher é presa por esconder fuzil e mais de 11 armas de fogo em casa em Fortaleza. A Polícia Militar apreendeu um total de 12 armas de fogo em uma casa na comunidade da Colônia, no bairro da Barra, do Ceará, em Fortaleza, nesse sábado. Entre as armas estão um fuzil, 5 pistolas e 6 revólveres. Uma mulher de 30 anos foi presa em flagrante por suspeita de esconder o arsenal. A Polícia Militar também apreendeu drogas e mais de R$330 mil em espécie na residência. A ocorrência teve início após uma equipe do Comando Tático Motorizado receber informações sobre um possível local de esconderijo de armas e drogas na região e se dirigir à região. Durante a aproximação da equipe policial, um suspeito correu em direção a uma residência e conseguiu fugir. Os policiais entraram no imóvel e encontraram um armamento. Na casa foram apreendidos um fuzil calibre 5.56, 5 pistolas de diferentes calibres, 6 revólveres .38, além de drogas, munições em grande quantidade e também dinheiro em espécie, que totalizou mais de 330 mil reais. Uma mulher responsável pelo imóvel onde o material foi encontrado foi conduzida juntamente com o material para a Delegacia de Combate às Ações Criminosas do Draco e da Polícia Civil. Uma turista é resgatada com auxílio de helicóptero após acidente com quadriciclo em Jericoacoara, no Ceará. Uma turista de São Paulo foi resgatada pelos bombeiros após sofrer aí um acidente com quadriciclo na faixa de areia próximo ao Mangue Seco, em Jericoacoara, no litoral do Ceará, na tarde dessa sexta-feira. A vítima deixou o local em um helicóptero. Conforme o Corpo de Bombeiros, os agentes foram acionados pela Coordenadoria Integrada de Operações para atender um acidente em uma área remota da região. Antes de seguir para o local, os militares passaram pela UPA para buscar um enfermeiro e equipamentos de imobilização e atendimento pré-hospitalar. Ao chegar na área indicada, os bombeiros encontraram a vítima de 51 anos, consciente e orientada, acompanhada do filho e do guia turístico. Ela relatava sentir fortes dores no ombro e no pescoço. Durante a avaliação inicial, a equipe constatou indícios de possível fratura ou luxação na região do ombro, além da necessidade também de maior investigação devido às queixas cervicais, disse aí o Corpo de Bombeiros. Ainda segundo a corporação, apesar de apresentar sensibilidade e movimentação nos membros, a mulher não conseguia se levantar e nem mudar de posição por causa da intensidade das dores. Diante do quadro de saúde da turista e das condições de acesso ao local, os bombeiros solicitaram o apoio da Coordenadoria Integrada de Operações Aéreas para a remoção da mulher. Após os resgates, o filho da vítima, de 17 anos, foi conduzido pelos bombeiros militares até a pousada onde estava hospedado em Jericoacoara, ficando aí sob os cuidados dos responsáveis pelo estabelecimento. 12:27. 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Mais informações: o Maranhão lidera aí procura por parabólica digital gratuita. 100 mil famílias podem ter acesso. Maranhão lidera o número de solicitações do programa Brasil Antenado, que oferece gratuitamente antena parabólica digital e instalação para famílias de baixa renda. Em apenas 15 dias, o estado registrou quase de 1,1 mil pedidos, de um total de mais de 3 mil em todo o país. Nessa etapa, 46 municípios maranhenses foram contemplados pelo programa. Nessas cidades, mais de 100 mil famílias inscritas no Cadastro Único para Programas Sociais do Governo Federal, o CadÚnico, podem ter acesso ao benefício, desde que tenham aí os critérios estabelecidos pela iniciativa. O programa tem como objetivo ampliar o acesso à televisão aberta digital, com melhor qualidade de imagem e som. Essa iniciativa também busca ampliar o acesso à informação para famílias em situação de vulnerabilidade social. A ação é executada pela entidade administradora da faixa, instituição sem fins lucrativos criada aí para a determinação da Agência Nacional de Telecomunicações, Anatel, e vinculado ao Ministério das Telecomunicações. Quem pode receber a antena digital gratuita? O benefício é destinado às famílias de baixa renda que atendam os seguintes critérios. Para solicitar o kit, é necessário estar inscrito no Cadastro Único, CadÚnico, atender os critérios de renda definidos pelo programa, morar em um dos municípios contemplados e utilizar uma antena parabólica tradicional em funcionamento. Cada residência tem direito a apenas um kit, independentemente aí da quantidade de televisores existentes no imóvel. A instalação da nova antena e dos equipamentos necessários é gratuita para os beneficiários que se enquadram nos critérios do programa. As famílias interessadas podem consultar se têm direito ao benefício por meio do site oficial do Brasil Antenado. Também é possível fazer a consulta e agendar a instalação pelo telefone ou WhatsApp no número 0800-729-2404. Para verificar a elegibilidade, o responsável familiar deve informar o CPF ou o número de identificação social, o NIS. 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Acesse agora mesmo aí na sua parabólica. 12 horas 31 minutos, Jornal de Domingo, na sua rede de rádios Verdes Campos Sat. A gente vai para um breve intervalo comercial. Já estamos de volta com muito mais informação.
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0: Agora 12 horas 36 minutos, de volta com o Jornal de Domingo aqui na sua rede de rádios Verdes Campos SAT. Para você ouvindo através do canal 365 ou através de uma das nossas afiliadas na sua região. Um ótimo domingo para você. Informações, olha, o IMET renova alerta de baixa umidade aí para 66 cidades da Paraíba. O Instituto Nacional de Meteorologia renovou neste sábado um alerta amarelo de baixa umidade do ar que afeta cidades do interior da Paraíba. O aviso, que anteriormente valia para 102 municípios, agora abrange 66. Esse alerta tem previsão de início das 10 horas e segue vigente até as 23h59 deste domingo, dia 6. Durante o período do alerta, a umidade relativa do ar deve variar entre 30% e 20%, índices considerados aí abaixo do recomendado para a saúde. Segundo o IMET, há riscos de incêndios florestais e de impactos à saúde, mas a população deve adotar medidas de prevenção para reduzir os efeitos do tempo seco. O Instituto orienta que a população beba bastante água ao longo do dia, evite atividades físicas intensas nos horários mais quentes, procure permanecer em locais protegidos do sol entre o fim da manhã e a tarde. Em caso de emergência, a população pode acionar a Defesa Civil pelo telefone 199 ou o Corpo de Bombeiros pelo telefone 193. Aqui na região do Piauí também, o nosso secretário da Defesa Civil, o Ayrton Costa, também falou a respeito, né, da situação aqui na região do Piauí também. Vamos ouvir a fala do secretário.
1: Bom dia, Marcos, né? É um cenário de emergência. A Defesa Civil, em conjunto com a Saúde, com a SEMAR, monitoram essas variáveis, gerando informação principalmente para o Serviço Público de Saúde lá na atenção primária. Nesse momento, nós temos um polígono, a gente fala de polígono, é uma área no Piauí de risco. Teresina, inclusive, está com 50% de umidade, tá abaixo. E dentro deste polígono, que envolve o território do Vale do Guaribas, ali a cidade mais importante, Picos, território do Vale do Itaim, que você mencionou aqui, Paulistana, Vale do Canindé, Oeiras, Serra da Capivara, ali São Raimundo Nonato, e a região do Vale do Rio Piauí, Itaueiras, ali Floriano. Então, essa área imensa do estado, que representa praticamente 40% do território piauiense, está com padrões abaixo de 40%. E até às 16 horas, Marcos, pasmem, nós podemos chegar a valores inferiores a 20%. Então, é uma situação agressiva e hostil à saúde humana.
2: E que vai continuar por alguns dias, Denise. A gente consultar.
0: Tá então a fala do Ayrton Costa, né, falando a respeito aí da baixa umidade. A Defesa Civil, né, emitiu aí um alerta também de baixa umidade para todas as regiões da faixa sertaneja, recomendando à população piauiense dos territórios dos vales dos rios Piauí e Itaueira, Serra da Capivara, Vale do Guaribas, Vale do Itaim, Vale do Canindé, a redobrar aí a atenção para as condições de risco. Em caso de emergência, ligue 192 ou 193 e para receber aí os novos alertas, digite o seu CEP no aplicativo de mensagem de texto do seu celular e envie para o número 40199. É o Jornal de Domingo, ao vivo, via satélite para todo o Brasil, através da sua rede de rádios Verdes Campos SAT. Agora 12 horas 40 minutos. 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

Mais informações, olha só, o suspeito de matar o policial militar morre em confronto com a PM na capital Teresina. Antônio Marcos de Oliveira de Souza, apontado como suspeito de matar o capitão da Polícia Militar do Piauí, Antônio José Batista dos Santos, morreu após trocar tiros com a polícia, com policiais militares, na madrugada deste domingo em Teresina. O oficial foi assassinado na tarde desse sábado, dia 5, no bairro Vale do Quentém, na zona leste da capital. Segundo a polícia, outros três homens foram presos aí durante a operação. Entre eles estão Miguel, apontado como proprietário da motocicleta usada no crime, e Janielson, que teria emprestado o veículo ao suspeito. O quarto homem, identificado como Pedro Maconha, foi preso por tráfico de drogas e encaminhado à central de flagrantes. Até a última atualização, a polícia não havia informado se ele tem relação com o assassinato do capitão. Operamos durante toda a noite e a madrugada em várias frentes e regiões da cidade, principalmente na Zona Sul, na região do Grande Angelim, afirmou o comandante do policiamento metropolitano da PM do Piauí, Coronel Pitombeira, sobre as prisões. Antônio Marcos chegou a ser socorrido e levado ao Hospital de Urgência de Teresina, HUT, mas não resistiu aos ferimentos. De acordo com a polícia, o suspeito morava no Promorá, na zona sul da capital, tinha antecedentes por tráfico de drogas e homicídio. Segundo o coronel Pitombeira, ele foi preso pelas rondas ostensivas com apoio de motocicletas a Rocan, homicídios em julho de 2025, mas estava solto. Ainda conforme o coronel, Antônio Marcos também era investigado por participação em outros crimes, entre eles o latrocínio do empresário conhecido como Ed Peças, ocorrido na Zona Sul de Teresina em 2025. Durante a operação, os policiais apreenderam uma arma de fogo, uma motocicleta e um capacete. De acordo com o coronel Pitombeira, a arma teria sido usada no assassinato do capitão. Capitão Antônio José Batista dos Santos foi morto a tiros na tarde desse sábado, dia 5, no bairro Vale Quentém, na zona leste de Teresina. Imagens de câmeras de segurança registraram o momento em que um homem em uma motocicleta se aproxima do policial e atira contra ele. O capitão foi atingido no peito. Segundo o coronel Pitombeira, o capitão estava na casa de um amigo quando foi surpreendido pelo atirador. A motivação do crime ainda é investigada pela Polícia Civil.

mais informações, envio de jumentos para, para abate aí quase triplicou no Piauí. Procura pela pele e desvalorização do animal podem ter impulsionado a alta. Pesquisadores aí avaliam que o crescimento do envio de jumentos do Piauí para abate em frigoríficos da Bahia pode estar relacionado à desvalorização do animal no meio rural e o aumento da demanda internacional pela pele. Segundo a ADAP, cerca de 3,5 mil animais foram enviados para o estado vizinho entre janeiro e agosto de 2026. O número é quase 3 vezes maior que o registrado em todo o ano de 2025. No mercado asiático, cada pele pode ser vendida por até R$4.000. De acordo com a ADAP, o município de Marcos Parente, no sul do Piauí, concentra aí a maior quantidade de asinos destinados ao abate no estado, segundo a ADAP. Eles são comprados por proprietários e reunidos em uma propriedade rural até o momento do embarque. Além da oferta de animais a baixo custo, o crescimento da demanda internacional também contribuiu para o aumento dos abates. Segundo Raniel Lustosa, a China reduziu significativamente a população de jumentos nas últimas décadas e passou a buscar a matéria-prima em outros países. A principal finalidade do abate é a retirada da pele, utilizada na produção aí do Eijian, produto nacional da medicina chinesa e que é produzido a partir do colágeno presente na pele do jumento. Nos frigoríficos brasileiros, a pele passa por tratamento e conservação antes de ser exportada aí para a China. Esse é um produto utilizado na medicina chinesa, nem tanto comprovada cientificamente, mas é utilizado há milhares de anos e que, vamos dizer assim, faz parte da questão cultural deles. Então é um produto que tem uma importância, tem um nicho no mercado para consumidores da China, explicou ele. Jornal de domingo, 12 horas 47 minutos, apoio especial dos produtos GF8. 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Morre aos 89 anos a Natália Sampaio, mãe do vice-governador do Piauí. A tabeliana Natália Gonçalves de Sampaio Pereira morreu nessa sexta-feira, dia 5, aos 89 anos em Teresina. Ela era mãe do vice-governador do Piauí, Temístocles Filho, e viúva do ex-deputado federal Temístocles de Sampaio Pereira. A morte foi confirmada por familiares por meio das redes sociais. A Natália foi titular do cartório Temístocles Sampaio, terceiro ofício de notas, protestos e registros de títulos e documentos. Temístocles Filho lamentou a morte da mãe em uma postagem nas redes sociais. Na publicação, ele homenageou a Natália e a definiu como uma mulher dedicada e trabalhadora. Minha mãe, uma mulher exemplar, bondosa, amável, trabalhadora e dedicada a todos ao seu redor, deixa aí um grande legado e uma saudade imensa. Foi um privilégio tê-la ao nosso lado por quase 90 anos. Para sempre em nossos corações, para sempre será lembrada, escreveu aí o vice-governador.

olha só, uma aposta, né? A Mega Sena, resultado do concurso 3054, uma aposta do Piauí leva aí mais de 30 mil reais e outras 44 acertam quatro números. Uma aposta registrada em Parnaíba, no litoral do Piauí, acertou 5 das 6 dezenas sorteadas no concurso 3054 da Mega Sena e faturou aí R$ 30.145,38. O sorteio foi realizado na manhã deste domingo em São Paulo. Nenhuma aposta acertou as 6 dezenas e o prêmio principal aí acumulou.

Informações registradas agora, um homem morre após ser esfaqueado em Oeiras. A suspeita do crime está detida. Uma mulher identificada pela Polícia Militar do Piauí, apenas pelas iniciais LAG, morreu após ser esfaqueado na madrugada deste domingo no mercado municipal de Oeiras, no sudeste do Piauí. A mulher apontada como suspeita do crime foi localizada e levada para a delegacia. Ainda não há informações sobre a relação entre a vítima e a suspeita, nem sobre a motivação do crime. As circunstâncias do homicídio serão investigadas pela Polícia Civil. A Polícia Militar foi acionada por volta das 4 horas da madrugada deste domingo, após denúncias de moradores. Ao chegarem ao local, os policiais encontraram a vítima caída no chão e inconsciente, com um ferimento provocado por arma branca. Serviço de atendimento móvel de urgência, o SAMU, foi acionado, mas a equipe constatou a morte da vítima ainda no local. A Polícia Civil foi acionada e ficará responsável pela investigação. Após o crime, equipes da Polícia Militar realizaram buscas na região para localizar a suspeita. A mulher apontada como suspeita foi localizada e encaminhada à Delegacia de Polícia Civil de Oeiras, onde foram adotados os procedimentos legais. As circunstâncias e a motivação do crime serão investigadas.

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Vamos agora às informações do esporte.

0: informações do esporte, a FIFA abre inscrição para voluntários da Copa do Mundo Feminina. Pedro Lacerda.
1: A FIFA abriu nesta quinta-feira as inscrições para voluntários da Copa do Mundo Feminina de 2027, que será realizada no Brasil entre 24 de junho e 25 de julho. São 6 mil vagas distribuídas pelas 8 cidades-sede: Belo Horizonte, Brasília, Fortaleza, Porto Alegre, Recife, Rio de Janeiro, Salvador e São Paulo. Os voluntários poderão atuar em mais de 30 funções, como mídia, tecnologia, transporte, cerimônias e organização das competições. As atividades serão realizadas em estádios, hotéis, centros de treinamento e aeroportos. O processo começa pela inscrição no site da FIFA. Os candidatos selecionados serão posteriormente direcionados para as funções e locais de trabalho e deverão cumprir um número mínimo de turnos durante o Mundial. Não é exigida experiência. É preciso ter pelo menos 18 anos, ser brasileiro ou estar legalmente autorizado a entrar no país durante a competição, ter disponibilidade nos meses de junho e julho de 2027.

0: internet e dominar português ou inglês. Outros idiomas podem ser um diferencial. Os voluntários receberão uniforme, presentes e apoio de equipes da FIFA durante o torneio. A Copa de 2027 será a primeira edição do Mundial Feminino na América do Sul. O Brasil está classificado por ser o país sede e busca o título inédito. Os interessados devem fazer a inscrição no site da FIFA no campo Voluntários. O endereço é fifa.com. Da Rádio Nacional em Brasília, Pedro Lacerda.
1: Informações com Pedro Lacerda, mais informações do esporte, o apoio especial do óleo Santa Helena caiu, bateu, machucou, ralou, patrocinador oficial da jornada esportiva aqui dentro da rede de rádios Verdes Campos SAC. 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Massa Bruta ontem perdeu para o Bahia por 3-2, lá no Cícero de Souza Marques, no Morumbi. Nós tivemos aí São Paulo vencendo aí o Atlético Mineiro por 2-0. No Maracanã, o Fluminense bateu o Vasco por 1-0. No Couto Pereira teve Coritiba e Mirassol, 2-1 para o Mirassol, time do Mirassol. Hoje nós temos aí no Mineirão, Cruzeiro e Atlético Paranaense. No Beira-Rio nós temos aí Internacional e Santos. No Mangueirão temos Remo e Flamengo. No Nilton Santos tem Botafogo e Palmeiras. E também no Neoquímica Arena, hoje também às 19h30, Corinthians e Chapecoense. Fechando a rodada às 20 horas, tem Vitória e Grêmio no Barradão. Palmeiras segue aí no topo da classificação com 52 pontos, seguidos de Flamengo com 51. Atlético Paranaense com 45, Fluminense na quarta posição também com 45, Bahia, Cruzeiro, Coritiba, Atlético Mineiro nas posições seguintes aí do Campeonato Brasileiro. E ainda continua trazendo grandes jogos aqui também dentro da programação esportiva da Rede Verdes Campos SAT. Para mais informações, o judoca olímpico alemão é agredido com socos no tatame e fratura na mandíbula. O respeito é um dos pilares aí das artes marciais, entretanto, a premissa foi quebrada neste fim de semana, quando um episódio de agressão no judô viralizou nas redes sociais. O georgiano Akaki Zadapedzi desferiu socos no rosto do alemão Timo Cavelius durante uma competição entre clubes sediada em Leipzig, na Alemanha. O atleta de 29 anos que disputou os Jogos Olímpicos de 2024 foi submetido a uma cirurgia no Hospital Universitário de Leipzig ao perder os dois dentes e fraturar a mandíbula. No vídeo da luta é possível ver que Timo Cavelius aplica uma queda em Zapedzi e comemora a vitória cerrando o punho diante do adversário. O atleta da Geórgia então parte para cima do alemão e cai com um soco e leva dois no rosto antes de seus companheiros conseguirem afastar o agressor. Tá aí vergonha em relação a esse episódio no judô internacional. Olha só, o Flamengo espera aí a volta de Plata neste domingo e se irrita com atraso na reapresentação. Ao mesmo tempo em que entrar em campo para enfrentar o Remo neste domingo em Belém, o Flamengo também estará de olho no Rio de Janeiro. O clube espera que Plata esteja de volta no voo que chega de Dubai às 15h30, horário de Brasília, no aeroporto do Galeão, para poder definir se o atacante se juntará ou não ao elenco em Quito, no Equador, para a Libertadores. O fato é que a diretoria rubro-negra está irritada com a demora do jogador para se reapresentar ao Flamengo depois de sua venda ao Dinamo Moscou, que foi cancelada pelo clube russo sob a alegação de reprovação nos exames médicos. Ao invés de voltar imediatamente ao Rio, Plata seguiu para Dubai, onde os seus empresários procuraram clubes interessados. 13 horas em ponto, para você ouvir na Rede Verdes Campos SAT. Chegamos ao fim de mais um Jornal de Domingo. 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A você, ó, um ótimo domingo, obrigado pela audiência e até a próxima oportunidade.
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